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1: Olá, tudo bem com você? Tudo certinho, tudo tranquilo por aí, maravilha. Tô chegando com o nosso Hora da Vitória. Uma ótima sexta-feira pra você. Sextou, né, gente? Já com aquele cheirinho de fim de semana no ar. Bem-vindo mais um fim de semana que tá na porta, que tá chegando. Eu sou Luiz Pires e é sempre bom, sempre um prazer, sempre uma alegria estar por aqui comunicando com você, tá? Hoje comemoramos o Dia do Guarda Florestal, hoje 31 de maio de 2026. Comemoramos o Dia do Guarda Florestal, parabéns! É isso aí, profissão muito bonita, né? Proteger as nossas florestas, enfim, parabéns! E a gente começa o nosso Hora da Vitória muito bem, trazendo pra cantar pra gente Kemily Santos, Deus do Amanhã. Nossa Hora da Vitória tá apenas começando.

0: Cícero Oliveira, cantando pra gente, louvor bonito, só Jesus pode salvar. Também passou por aqui cantando, Kemily Santos, Deus do Amanhã, abrindo bem o nosso programa, Laraoli, Coração de Jó. E assim, ó, a gente vai pra um breve intervalo, vamos pros nossos apoiadores. Gente, eu volto já, me espera que é bem rapidinho, já já eu tô de volta.
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0: Olha, um velho carpinteiro procurou seu patrão e disse: patrão, quero me aposentar. Eu preciso me aposentar, ficar mais tempo com a minha família, ter mais tempo para os meus netos. Eu preciso desse tempo. Então o patrão concordou com tudo, mas disse a ele: olha, eu preciso que antes você faça um serviço para mim. Eu tenho mais uma construção para fazer, e essa construção é uma construção muito especial. Então eu preciso que você se disponibilize antes da sua aposentadoria, que você faça para mim esse serviço. O carpinteiro concordou, mas começou a pisar no serviço. Usou material de baixa qualidade. Ele, em pouco tempo, entregou a casa. O patrão se admirou até. E quando ele entregou, o patrão pegou as chaves da casa e disse: olha, a casa é sua. Como eu sei que você não tem casa, eu queria que você construísse a sua casa para que você passasse o resto da sua vida tranquilo com a sua família, sem pagar aluguel, sem ter que ficar mudando de casa sempre. É o meu presente para você antes que você se aposente. O carpinteiro ficou muito triste porque ele fez um serviço totalmente fora daquilo que ele fazia sempre. Trabalhou a vida toda para os outros, e quando era a vez dele, ele não fez algo que prestasse. Então, esse exemplo também fica pra gente. Quantas oportunidades Deus nos dá de fazer algo bom aqui, e nem sempre a gente faz, né? Nem sempre nós temos aquela coisa de fazer aquilo que realmente é para fazer. Deus todos os dias nos dá uma oportunidade de fazer as coisas de forma diferente. Mas temos sempre que ter em mente que não é só fazer, é fazer para valer e fazer valer a pena.

0: creio que ele vai fazer.
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2: Nós estamos aqui, Senhor, para te adorar, para te entregar o nosso louvor e a nossa adoração.

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1: 21:06.
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3: E aí, como é que você tá? Tá tudo bem? Tudo certinho por aí? Maravilha! Quero aqui te agradecer. Olha, muito obrigado sempre pelo teu carinho, pela tua amizade, pela tua audiência. Onde quer que você esteja, com quem quer que esteja, tudo de bom pra você. Deus abençoe hoje sempre. Pra você que tá de aniversário hoje, meus parabéns, muitas felicidades, muitos anos de vida. Desejo que o nosso Papai do Céu te cubra sempre com muita paz, com muito amor e, é claro, com muita saúde também. Tudo de bom pra você hoje e sempre, tá? Vamos agora com o nosso Salmo Diário.
0: 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Salmos 128. Feliz todo aquele que teme a Deus, que anda nos seus caminhos. Você comerá o que suas mãos trabalharam duro para produzir. Será feliz e terá prosperidade. Sua esposa será como uma videira frutífera dentro da sua casa. Seus filhos serão como brotos de oliveira ao redor da sua mesa. É assim o homem que teme a Deus será abençoado. Desde Sião, Deus abençoará você. Que você veja Jerusalém prosperar. Prosperar todos os dias da sua vida e veja os filhos de seus filhos, que haja paz sobre isso.

desandar com ele. Se tudo estiver difícil, fala para ele, porque ele está escutando orações aqui nesta noite. Conta, conta para o seu Pai no céu, que ele te responderá. Aleluia.

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5: 22 horas.
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8: Olá, graça e paz. Eu sou o Samuca San e está começando mais uma edição do Adoração Total. Humilhe-se diante de Deus, pois Ele é o Senhor de toda a criação. Reconheça sua grandeza e soberania, entregando-lhe seu coração e sua vida. Com humildade, Ele nos levanta e nos fortalece. Deus exalta os humildes e nos guia no caminho da paz e da sabedoria. Em sua presença, encontramos verdadeira liberdade. Confie nele sempre.
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8: Para começar a edição de hoje, tem o som de Dalete Úngria e Eliá Oliveira. Coisa do meu Deus.

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1: Que o Senhor me ajude a colocar todo o sentimento existente nessa música. Que eu não cante ela sozinha, mas que eu sinta o Senhor cantando comigo. Porque você é muito mais interessante do que qualquer coisa que eu possa fazer.

0: Adoração Total e o som de Bea Rodrigues. Ele.
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0: Devido ao som de André William. Quem é esse rei? Deus sempre trabalha em silêncio, mesmo quando não vemos. Ele está agindo em nossas vidas. No silêncio, Ele nos prepara, fortalece e guia. Não precisamos entender o processo, mas confiar no seu plano perfeito. Com fé, sabemos que Ele trabalha nos bastidores, transformando situações. Em seu tempo, veremos suas maravilhas. Deus nunca deixa de cuidar de nós.
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quando os diagnósticos é negativo, quando os homens dizem que não tem mais jeito, é uma boa oportunidade de Deus chegar e fazer um milagre na sua vida. Então eu queria que você levantasse a mão como voz profética sobre alguma situação da sua vida que o homem disse não tem mais jeito. Você vai determinar e vai declarar: só Deus tem a última palavra. Aleluia. Levanta sua mão pro céu aí, vai. Canta bem alto, declara com autoridade. Diz:

0: de Jesus bem forte. Ele fez um milagre na tua vida, na tua casa.
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2: Glória a Deus.

0: Adoração Total e o som de Mila Carvalho. Minha Direção, devem da Misaías Oliveira. Deus tem a última palavra. E ainda o som de Letícia Vitória e Arthur Calazans. Mais firme do que nunca. A gente faz agora aquele intervalo rápido. Aproveita para interagir aí com a gente através aqui do site, no WhatsApp ou nas redes sociais. Está online aí na internet? Então aproveita, já segue, curta, comenta, compartilha e espalha para geral.
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2: Sete minutos. 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
5: De volta no seu rádio, a Adoração Total, o louvor que é tudo de bom. E a gente segue para mais uma sequência. Agora tem Marine Friesen, Louve.
6: Oi.

0: e o som de Eliane Martins. A senha, Vivenda Débora Almeida, vai ter continuidade. E quem continua interagindo aí com a gente é a Marlene e o Adriano em Barueri, a Isabela e a Lorena em Mogi das Cruzes. Graça e paz também para a Natália e a Juliana em Sorocaba, o Ricardo e a Emily em Ibicuitinga, a Jussara e a Cíntia em Sorocaba.
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1: Vocês cantando essa canção,
2: linda. Coisa linda tá aqui com vocês.
1: Obrigada.
2: Prazer meu, viu?

0: Adoração Total e o som de Estela Laura. Últimos Dias. TV ainda o som de Gisele e William Nascimento. A Glória da Segunda Casa. E Aline Souza. Seguirei tua voz. Deus nunca se cansa de ouvir você. Você sempre pode ir a Ele para desabafar. Nunca esqueça. Nada neste mundo se compara à alegria de estar na presença de Deus. Encerrando por aqui a edição de hoje do Adoração Total. Continue na sintonia. Na sequência tem mais louvores.
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2: 23 horas. 3 minutos.
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4: Muito bem, senhoras e senhores, que bom chegar em mais uma edição do Hora Livre Flashback. Pra gente viajar nas emoções, mais uma edição pra gente curtir aqui sem intervalos, uma hora direto, 60 minutos pra conferir as músicas, os grandes sucessos. Então, prepare-se pra viajar, porque a nossa embarcação está decolando. A partir de agora, a gente vai viajar, hein? No túnel do tempo, com a melhor playlist, com as naftalinas que todo mundo gosta de ouvir. E por falar em todo mundo gosta de ouvir, eu tenho certeza que você que tá aí, chegando por aqui agora, no Hora Livre Flashback, tava aguardando esse momento, a nossa uma hora de todo santo dia. Bora lá então conferir? A partir de agora, a gente confere o som de Ray Parker Jr. com colaboração de Radio. O sucesso de 1981, A Woman Needs

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1: 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Como a gente costuma dizer por aqui, não é questão de sermos velhos, é questão apenas de sermos clássicos. Esse é o lema aqui do nosso programa, Hora Livre Flashback. Uma hora direto, sem intervalos, e a gente já vai agora pro ano de 2019. Conferir o som, Imaginei

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1: 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Que bacana foi esse bloco aqui do Hora Livre Flashback. Sequência super especial. Gostou? Eu viajei juntinho contigo aqui agora, hein? Mas ó, calma, não fica triste. O programa de hoje acabou. A gente volta na próxima edição. Um forte abraço. Aquele abraço bem apertado. Beijo no seu coração. Saúde e paz. O resto a gente corre atrás. Tchau, tchau.
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Thiaguinho, fiquei com inveja demais agora, hein? Senhoras e senhores, eu queria aproveitar esse momento para agradecer o Multishow, parabenizar toda a rapaziada que tá fazendo essa música boa pra gente há algumas semanas. Classe muito A, hein? Hey.

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1: 43 minutos.
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7: Alô, amigos, amigos de todo o Brasil. Sertanejo Classe A tá chegando por aqui, trazendo muita música boa. Aquelas que a gente gosta de ouvir, tocam aqui o melhor do modão sertanejo. Eu sou o Fabiano Farias e agradeço você pela companhia, pela sintonia, pela sua audiência e muito mais ainda pela sua amizade. Sempre estamos juntos por aqui. Que beleza! Música, quero música. Quem vem cantando de primeira, essa aqui é pra cantar junto. O mineiro italiano, Tião Carreiro e Pardinho, Breno e Vitor com Durval e Aladim Amaremos, tem ainda Entre o Rodeio e Você, Emílio Eduardo cantando com Rio Negro e Solimões. Só o melhor do sertanejo no Sertanejo Classe A, tocando a partir de agora.

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1: Sertanejo Classe A, trio modão que dói, porta-retrato, entre o rodeio, você. Só modão bom, hein? Tem mais depois do intervalo, a gente vai e volta já.
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3: 4 horas. 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
1: Sertanejo Classe A, Marcos Violeiro tá por aqui com o Adalberto, modão caprichado demais, inquilina de violeiro. Tem por aqui também o Roberto Meirinho, sou mais que um fã, tem ainda o Milionário Zé Rico, descida, só modão selecionado. É bom de ouvir Sertanejo Classe A, todo dia pra você por aqui, trazendo uma super sequência, só o melhor, curte aí.
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1: É o Sertanejo Classe A, de Lei Dorivan, Amor de Violeiro. Tem mais chegando por aqui depois do nosso intervalo. Tá preparado uma super sequência. O Rick Renner tá ali, o Lourenço Dorival também, Gino e Geno. Tem mais, pede a sua aí.
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3: FM. 5 horas, 3 minutos.
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1: Voltamos com mais Sertanejo Classe A. Eu falei que tinha aqui um milionário Zé Rico, tá chegando Memória Esquecida, que modão caprichado. Fernando Leomar, marca de batom, Valéria Barros, porque brigamos, tem mais, muito mais pra você. Sertanejo Classe A não para.
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0: parada dura jogada na rua, tocando que no sertanejo classe A.
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0: E modão de respeito, modão caprichado, só o melhor pra nós ouvirmos juntos por aqui. Tem mais intervalo chegando com os nossos apoiadores. O Adair Cardoso já tá programado pra cantar, tem as Galvão, tem Zezé e Luciano com Tchum Carreiro e Pardinho. É, depois do intervalo, será aí.
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0: Aqui vai, Sertanejo Classe A, na saideira de hoje, fechando por aqui a nossa super sequência. Terça-feira, sua linda. Finalizamos, amanhã a gente volta. Tem mais aqui, ó, na saideira. César e César, tudo de novo. Tem Gilberto Gilmar, assino com X, João Mineiro e Mariano, Nosso Juramento. Tem ainda Peão Carreiro e Zé Paulo, Crises de Ciúme. Pra você, um grande abraço e até amanhã. Te espero amanhã.
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14: 5:39 minutos.
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23: 6 horas, 6 minutos.
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0: bem, são 6h27, agora 6h27, aquele abraço especial para você, um grande abraço, uma ótima manhã aí para você que está sintonizando a nossa Painha FM nessa manhã de terça-feira. Aí a gente vai seguindo 13 de outubro, né? 13 de outubro, aquele abraço especial, a gente vai seguindo com as informações também, com as notícias aí. O tempo está encoberto, né? Temos uma neblina densa que vai cobrindo a cidade, 15 graus de temperatura. Já trago a previsão do tempo completa para ti aqui na nossa programação. São 6h28 agora, como é que foi o feriadão? Tudo tranquilo, tudo certinho? Agora vamos em frente, né? Vamos seguindo aí com o nosso trabalho, com a nossa programação. Bom dia!
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1: Muito bem, 6h42, sucesso aí do Teodoro Sampaio, Vestido de Seda. Aquele abraço especial para você, um grande abraço, ótimo amanhã, terça-feira, 16 graus agora. Temos uma neblina aí que vai cobrindo a cidade, né? Mas nós vamos em frente. Aí já choveu, deu uma chuvinha ontem no fim do dia. É esse El Niño que tá por aí, né? Tá por aí, tá nos acompanhando aí, né? Então a gente já vai trazer a previsão do tempo completa para ti aqui, para esta terça-feira. Terça-feira que promete ainda mais uma chuvinha. As coisas aos poucos vão se organizando, né? Mas faz parte. No tempo ainda não conseguimos mandar, né? Temos que aceitar aí o que vem, né? Mas tudo tranquilo, desde que seja uma chuvinha calma e tranquila, vai embora, né? Agora 6h43.

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1: Muito bem, agora 6h46, sucesso aqui na programação, a novela das 8 aí, do Corpo e Alma. Já já tem a previsão do tempo, 7 horas, horário eleitoral gratuito, né? Reservado aos partidos políticos e coligações. Por enquanto a gente consegue aqui na nossa programação, lembrando que o horário eleitoral agora no segundo turno é só para presidente, é 10 minutos, né? 10 minutos depois a gente retorna com a nossa programação.

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1: Muito bem, vamos lá com a previsão do tempo aí para esta terça-feira, né? Semana mais curta aí devido ao feriado ontem de Nossa Senhora Aparecida, o feriado do Dia das Crianças ontem, né? Então a gente agora vai trazer a previsão do tempo. Olha, as informações dizem que a chuva fica durante a semana, viu? Durante a semana a chuva vai persistir com nós aí. Então, ao longo da semana, no entanto, novas áreas de estabilidade podem se formar entre a tarde e a noite, principalmente para nós aqui do norte. Então, vamos ter mais chuvas hoje, segundo aí as informações da meteorologia. Temos agora uma neblina que cobre a cidade, né? Temos agora uma neblina que vai cobrindo a cidade aí e a gente vai trazendo as informações aí para você. Então, vamos aí a 21 graus hoje, tem mais uns 10 milímetros de chuva. Tem mais uns 10 milímetros de chuva hoje. Essa é a movimentação do tempo, então hoje tem a possibilidade aí de mais uns 10 milímetros. Para amanhã quarta-feira, mais uns 7 milímetros, depois dá uma acalmada e a chuva volta mais pro final da semana. Então, a princípio, por enquanto, é isso aí, né? Chances pequenas de garoas aí ao longo da semana, mas nada que vai, por enquanto, pelo menos, nada muito forte. A notícia que nos pega de surpresa é que conforme o levantamento feito aí pela meteorologia, o El Niño deve atingir o pico entre novembro e dezembro, com força inédita. Então aí é que tá, né? A preocupação nossa é essa, essa informação que nos deixa muito preocupados. Então esse fenômeno climático ainda não atingiu o seu pico, poderemos ter mais problemas aí entre novembro e dezembro, certo? Então as informações que a gente vai trazendo para você aqui na nossa programação. Então ficar muito atento aí, né? Modelos climáticos apontam que realmente aí até o final do ano o El Niño vai mostrar mais estragos aí, vamos ter mais problemas, né? Será extremamente no pico aí durante os meses de novembro e dezembro, certo? Podendo causar enchentes, né? Vendavais, ventos fortes. Então a gente tem que realmente ficar muito atentos aí, porque a situação é essa aí, bem complicada os próximos dias aí, tá bom? Então a gente vai trazendo as informações pra gente ficar atento, né? Quando vai sair de casa e deixar a casa bem fechada, a gente vai ter que se organizar, se programar, né? Em questão de viagens aí, pra deixar tudo certinho em casa, né? Bem fechado os ambientes, que a gente não sabe ainda, já foi feio, né? Temos muitas cheias de rios ainda acontecendo, né? Nas cidades aí beiradas por rios. E agora vem essa notícia que nos deixa bastante preocupados, né? Que é a questão do El Niño. Já era uma tendência, mas agora de maneira mais oficial vai mostrar sua cara ainda em outubro, em novembro e dezembro. 7 em ponto, agora 7 em ponto. A gente vai parar um pouquinho, a gente para 10 minutos aí para o horário eleitoral gratuito reservado aos partidos políticos e coligações. E nós retornamos aí então, daqui a pouquinho, retornamos aí às 7h10, são 10 minutos. A gente retorna aí com a nossa programação.

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6: Bem, de volta aqui na programação, alô comunidade 716, nome da Clínica Odontológica Beltrame, Farmácia Santa Terezinha, Auto Posto Gus Ferragens Galon, Laboratório Bioclínicas e o Supermercado Galon. Tivemos o Grenal, né? Tivemos o Grenal aí no domingo e né, pra variar, um joguinho de compadre, né? O Grenal de domingo, então trazendo aí as informações pra você, tá certo? Então aí tivemos um Grenal aí, tá feio pros dois, continuam os dois patinados, né? O Inter é um pouquinho melhor porque tem uma vitória e um empate, o Grêmio tem uma derrota e um empate. Então o Renato Gaúcho foi pra entrevista coletiva, saiu mal, né? Aí agora criando todo um clima, tenso, né? Na arena do Grêmio, então começa a complicar, né? Então a gente vai trazendo as informações aí pra você, tá certo? Então, os destaques que a gente vai trazendo aí aqui na nossa programação, né? Agora o Grêmio fica sem o seu principal jogador, que é o Wallace, né? Acaba suspenso, né? Para poder fazer uma cirurgia no nariz. E o Internacional já tem também um importante compromisso na sexta-feira, né? Próximos jogos, então, a rodada 30 do Campeonato Brasileiro. A 30ª rodada, então, encerrou. Agora nós vamos para a 31ª. Né? Então nós temos sexta-feira à noite, anota aí, sexta-feira à noite tem Mirassol e Internacional. O Inter joga então na sexta contra o Mirassol, sexta-feira, lá no estádio do Mirassol. E o Grêmio joga domingo, às 4, recebe o Cruzeiro, pedreira aí na arena do Grêmio. Né? O Grêmio tem que urgentemente fazer resultado. Né? Faltam ainda 13 pontos para o Grêmio e faltam 12 pontos para o Internacional, segundo a estimativa aí. Do campeonato. E o Corinthians acabou perdendo pro Palmeiras, agora também vai ter que buscar resultado. O Corinthians joga segunda-feira, 8 da noite, contra o Vitória em casa. Certamente também cercado aí de protestos, né? O Campeonato Brasileiro. Então, o que tá acontecendo? Lembrando que o Grêmio tá nas semifinais da Copa do Brasil, né? A Copa do Brasil agora é só em novembro. Então, por enquanto, segue ainda aí o Campeonato Brasileiro, o Grêmio tentando se alinhar para dar uma resposta, né, pro torcedor, né? Então o Grêmio joga dia 1º de novembro a primeira na Arena e dia 7 de novembro a segunda joga lá na Arena MRV. E no outro confronto, Palmeiras e Vasco. Palmeiras joga em casa a primeira e a segunda em São Januário. Final, grande final, 6 de dezembro no Mané Garrincha. Então a gente vai trazendo aí as informações para você, certo? Então a gente vai trazendo as informações aí. 7h19, agora 7h19. A gente vai seguindo, vai trazendo mais música para você. Bom dia, bom dia, bom dia, bom dia, bom dia. 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
4: 8 horas e 10 minutos.
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1: Matheus e Cauã, de Sol a Sol, gostou? Daqui a pouco, depois do intervalo, tem mais.
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1: 8:26.
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0: Essa é a nova e já tá entre as mais tocadas. Ouve aí.
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2: Um dos grandes sucessos do Michel Teló. Casal Modão.

0: 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Pra você que tem um bom gosto musical, obrigado pelo carinho, pela audiência de sempre.
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3: Nayara Azevedo com Inverte Sangalo. Ó, avisa que eu cheguei.

0: Leite Sangalo, avisa que eu cheguei. Linda canção na voz das duas, hein? O Furacão Baiano e a sertaneja Nayara Azevedo. Gostou? Depois do intervalo tem muito mais músicas pra gente curtir aqui na rádio, tá?
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9: 9 horas e 2 minutos.
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11: Terça-feira, dia 13 de outubro, na área, com uma vibe de pura estabilidade, perseverança e foco em conquistas materiais. O sol segue brilhando na elegância e diplomacia do signo de Libra, garantindo que as conversas fluam com graça e bom senso. Ao mesmo tempo, a lua ingressa no firme, produtivo e sensorial signo de touro. É a combinação perfeita de Vênus dominando o céu do seu dia, o charme e a visão harmoniosa de Libra unido com a praticidade, a busca por segurança e a determinação taurina para consolidar projetos com os pés bem fincados no chão. Vamos conferir o que os astros prepararam para o seu signo no dia de hoje. Atenção, Áries! A lua em touro coloca o foco total no setor financeiro e na valorização do seu trabalho. Use sua energia para organizar o orçamento, evitar gastos impulsivos e buscar fontes seguras de renda. No amor, atitudes práticas e demonstração de lealdade vão valer muito mais que palavras. A cor para hoje, vermelho intenso, número da sorte 19. Atenção, atenção, touro! Com a lua iluminando seu signo em sintonia com a vibe venusiana do dia, seu magnetismo, segurança e determinação estão explodindo no topo. É o dia ideal para investir em você, assumir o controle dos seus projetos e curtir os prazeres da vida com paciência. No amor, sua presença física e acolhedora é pura sedução. A cor para hoje, verde musgo. Número da sorte 44. Atenção, atenção, gêmeos! A terça-feira convida você a desacelerar um pouco a mente, escutar sua intuição nos bastidores e planejar seus próximos passos com total prudência. Evite a sobrecarga das tarefas e use o dia para organizar sua rotina com mais sossego. O romance pede momentos quietinhos, cheios de carinho e paz a dois. A cor para hoje é amarelo mostarda, número da sorte 67. Não saia daí! Já já a gente volta com as previsões para Câncer, Leão e Virgem.
12: Nuestra vida no se decide de fuera hacia adentro, sino de adentro hacia afuera. Es decir, aquello que guardamos dentro de nosotros, aquello que movemos dentro de nosotros. Todo eso necesita ser, de hecho, armonizado. Queridos amigos y amigas, martes 13 de octubre, última aparición de Nuestra Señora de Fátima. Última aparición de Nuestra Señora de Fátima. Que la Madre de Fátima vele por todos nosotros. Tengamos mucha paz, mucha serenidad, mucha fuerza y mucha luz. Comencemos. En el nombre del Padre, del Hijo y del Espíritu Santo. Amén. La palabra de Dios de este martes 13 décimos es de Lucas, capítulo 11, versículos del 37 al 41. El Señor esté con ustedes. Él está en medio de nosotros. Proclamación del Evangelio de Jesucristo según Lucas. Gloria a ti, Señor. En aquel tiempo, mientras Jesús hablaba, un fariseo lo invitó a comer con él. Jesús entró y se sentó a la mesa. El fariseo se sorprendió al ver que Jesús no se había lavado las manos antes de comer. El Señor dijo al fariseo, «Ustedes, los fariseos, limpian por fuera la copa y el plato, pero por dentro están llenos de robos y maldades. Insensatos, ¿el que hizo el exterior, no hizo también el interior? Den limosna de lo que tienen, y todo quedará limpio para ustedes». Palabra de salvación. Gloria a ti, Señor. Los fariseos, vean que Jesús no elige dónde estar. Para él, todo humano es humano. Y él fue a la casa del fariseo. ¿Qué tenían los judíos? Toda una regla. Todavía tienen muchas cosas de eso, como lavarse las manos, todo bien preciso. Muchas reglas, excesivas, normas, todo por causa de la exterioridad y para mostrar a los otros que eso se estaba haciendo. Jesús llega y va a la mesa. No hace todas esas, no repite todo aquello que ellos querían que repitiera en la forma de lavar las manos, de cómo agarrar la copa y así sucesivamente. Y Jesús percibe que no les gustó la espontaneidad de Jesús. ¿Y qué es lo que Jesús dice? Dice, miren, ustedes saben hacer bien todo eso, pero dentro de ustedes la cosa no está bien. La cosa no está bien. Miren cómo Jesús llega. Allí donde de hecho está el problema. Nuestra vida no se decide de fuera hacia adentro, sino de adentro hacia afuera. Es decir, aquello que guardamos dentro de nosotros, aquello que movemos dentro de nosotros. Todo eso necesita ser, de hecho, armonizado. Entonces, no son los rituales los que salvan la vida. Claro que están bien algunos rituales, pero no el rigor de la ley, eso de tienes que hacer esto, y aquello, y lo otro. Cada persona tiene su forma de ser, de hacer, de vivir. Entonces, la espontaneidad es señal de que la persona está viva, ¿no? está viva la espontaneidad. Y vean que Jesús convive con esas críticas, pero Él también las señala. Miren aquí, miren lo que tienen dentro de ustedes. La vida no se decide por las apariencias. La vida se decide por la esencia. Pidamos al Señor que nos dé la gracia de desbordar vida y esperanza. Que dentro de nosotros haya mucha paz y mucha coherencia de vida. Amén. Así, motivados, alegres por estar juntos, recemos como Jesús nos enseñó. Padre nuestro que estás en el cielo, santificado sea tu nombre, venga a nosotros tu reino, hágase tu voluntad, así en la tierra como en el cielo. Danos hoy nuestro pan de cada día. Perdona nuestras ofensas, como también nosotros perdonamos a los que nos ofenden. No nos dejes caer en tentación y líbranos del mal. Amén. Que el Señor nos bendiga, nos proteja, nos guarde siempre, nos dé la paz y nos dé mucha, mucha luz. Que Él nos bendiga en el nombre del Padre, del Hijo y del Espíritu Santo. Amén. En la última aparición de Nuestra Señora de Fátima, podemos decir, Nuestra Señora de Fátima, ruega por nosotros. Paz y bien, Santa Alegría.
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16: 9 horas.
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18: Estamos de volta na melhor programação do seu Daio nesta manhã gostosa. Bom dia! Juntos com a melhor música.
19: E agora é direto com os sucessos que estão explodindo nas paradas. 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

0: Maravilha!
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3: É uma ciumeira. Marília Mendonça. São aquelas músicas que todo mundo conhece e gosta, né? Ciumeira.

0: muito mais músicas pra gente cantar muito aqui na programação. Depois do intervalo do
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4: 9:29.
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0: Show da manhã com Jonatas Gonçalves vai ficando por aqui, mas os hits continuam na nossa programação na próxima edição. Valeu pela companhia e até a próxima edição no mesmo horário com muito mais músicas boas pra embalar o seu dia. Tchau, gente, um abraço.
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2: E já chegamos com mais previsão astral. Atenção para Câncer, Leão e Virgem. Câncer. O astral do dia favorece as parcerias duradouras, o trabalho em equipe e os encontros acolhedores com amigos de confiança. Sua sensibilidade alinhada com a estabilidade taurina vai te ajudar a construir projetos sociais e profissionais sólidos. No romance, a cumplicidade e os planos de futuro fortalecem os laços. A cor para hoje, prata acetinado, número da sorte 03. Atenção, atenção, Leão! A lua em touro ilumina o topo do seu mapa, cobrando foco na sua carreira, estabilidade profissional e imagem pública. Mostre seu valor com consciência, cumpra suas promessas com excelência e colhe o reconhecimento do seu esforço. No amor, o respeito mútuo e o apoio às suas ambições esquentam o clima. A cor para hoje, dourado âmbar, número da sorte 81. Atenção, Virgem! Em perfeita sintonia com a lua em touro, sua terça-feira ganha uma onda incrível de clareza mental, vontade de aprender e planejamento de longo prazo. Aproveite esse gás do elemento terra para organizar viagens, estudos e questões burocráticas com maestria. O romance traz sintonia pura e visões alinhadas. A cor para hoje, azul cobalto, número da sorte 28. Não sai daí. Já já a gente volta com as previsões para Libra, Escorpião e Sagitário.
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2: Super Hits, oi, oi, oi, chegamos, aquela sequência gostosa de ouvir, só sucesso, do jeito que a gente gosta.
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2: Eu sou o Fabiano Farias e é muito bom estar com você por aqui pra gente seguir 2 horas de boa música. O telefone já liberado pra sua pedida, hein? Vai mandando aí que a gente vai tocando. Manda tua mensagem aqui pra rádio porque toda a nossa programação é feita pensando em você. Eu sou o Fabiano Farias e convido você a aumentar o volume pra curtir a partir de agora só o melhor. Quem vem cantando de primeira, Diego Vitor Hugo com a Maiara e a Maraísa. Acabou o assunto. Começamos, super, super.
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0: Super Hit seguindo. A Paula Fernandes cantou por aí juntos. Cantou sozinha essa vez. Ficou bom, ficou bom. João Bosco e Vinícius com Gustavo Lima, 25 horas.
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2: Pare por um instante e respire fundo. Olhe para a sua vida hoje, agora. Quantas vezes você achou que não daria conta? E mesmo assim, sobreviveu. Muitas vezes corremos tanto atrás do que nos falta que esquecemos de agradecer pelo que já conquistamos. O tempo não volta. As estações mudam e a vida acontece neste exato minuto. Não gaste sua energia com o que não pode controlar. Perdoe o seu passado. Valorize quem está ao seu lado e acolha as suas cicatrizes. Você está exatamente onde precisa estar para aprender, crescer e recomeçar. Confie no processo. O seu melhor momento é agora.
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7: Intervalo rapidão por aqui, já estamos de volta, trazendo mais, trazendo muito mais. Manda a tua mensagem aqui, manda o teu alô. Zé Neto Cristiano chegando, oi, tudo bem? Pra curtir, pra ouvir, super, super.

0: moda derramada. Juneto Frederico cantando Super Hits é pra você.
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0: Grupo Menos é Mais com a Simone Mendes, trazendo sucessos, P do Pecado. Uma

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8: horas, 3 minutos.

0: dona não manda. Israel e Rodolfo.
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0: hit. Vem mais. Queda de moto é o sucesso que chega na voz de Zé Neto e Cristiano. Super hits feito pra você.

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8: 10 horas e 45 minutos.

Sempre com você, onde você estiver, curtindo, acompanhando, cantando sobre os melhores sucessos. Toda a nossa programação é feita pensando em você. 24 horas na sua companhia, é isso mesmo. Jorge Henrique Rodrigo com Matheus e Cauã Laia, que toca agora.

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4: Chegamos por aqui com as previsões de Libra, Escorpião e Sagitário. Atenção, Libra! Com o Sol no seu signo e a Lua ativando o setor de transformações, a terça-feira pede desapego daquilo que não gera valor e foco na reorganização financeira. Use seu bom senso para resolver pendências em parcerias ou contratos sem pressa. No amor, a atração física e a entrega profunda dão o tom da noite. A cor para hoje, rosa pêssego, número da sorte 53. Atenção, atenção, Escorpião! A Lua no seu signo oposto joga holofotes diretos sobre suas parcerias, negócios e relacionamentos amorosos. Cultive a paciência, valorize a escuta atenta e construa acordos justos e duradouros com quem caminha ao seu lado. No romance, a lealdade e o afeto sincero trazem total segurança. A cor para hoje, vinho Borgonha. Número da sorte, 36. Atenção, Sagitário! Sua terça-feira ganha um ritmo super prático e produtivo para colocar a rotina de trabalho em ordem impecável. Organize seu espaço, cuide do bem-estar do seu corpo e resolva tarefas diárias sem perder o foco na estabilidade. No amor, gestos de cuidado e presença dedicada valem ouro. A cor para hoje, púrpura cardeal. Número da sorte, 92. Já já a gente volta com a última sequência de hoje e as previsões para Capricórnio, Aquário e Peixes.
5: Olá, 11 horas.

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0: 11:21.
1: Berrito seguindo, Thalita e Elisa com Traiavé, tráfego pago pra curtir.

Super Hits, bom estar com você por aqui, João Neto, Frederico Cantu, cara de sorte. Vem mais, agora vem chegando outro João, o João Bosco. Pare apagado, só sucesso, só o melhor.

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10: Chegamos com a última sequência de hoje nas previsões para Capricórnio, Aquário e Peixes. Atenção, Capricórnio! A Lua em Touro, em excelente aspecto com seu signo, ativa sua criatividade, sua autoconfiança e seu prazer de realizar coisas concretas. Aproveite o dia para expressar seus talentos, focar em projetos pessoais e se permitir momentos de descanso bem merecido. No amor, o clima é de encanto, segurança e romance firme. A cor para hoje, cinza chumbo. Número da sorte, 15. Atenção, Aquário! O astral do dia volta suas atenções para o conforto do seu lar, a organização do seu espaço e harmonia com a família. Busque momentos de tranquilidade no seu canto preferido e recarregue as energias com praticidade e paz. No amor, o acolhimento sincero e o carinho na intimidade trazem sossego. A cor para hoje, azul petróleo. Número da sorte, 74. Atenção, peixes! Sua comunicação ganha um tom super seguro, claro e pragmático nesta terça-feira. Excelente para negociações, estudos e reuniões. Aproveite a clareza do dia para colocar os papos pendentes em ordem e trocar ideias práticas com os colegas. No romance, a sintonia no diálogo e as boas risadas trazem cumplicidade. A cor para hoje, lilás orquídea. Número da sorte, 60. Por hoje é só. Amanhã a gente volta com mais previsão astral para você. E lembre-se, os castelos mais fortes não são erguidos na pressa da tempestade, mas na constância diária de quem coloca pedra por pedra com amor. Um grande abraço e até amanhã.
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13: Irmãs, bom dia. Louvado seja nosso Senhor Jesus Cristo. Para sempre seja louvado. Um novo dia amanheceu para todos nós. Vivamos as alegrias que brotam de nossa fé cristã. Possamos nós também, que ontem celebramos a solenidade de Nossa Senhora Aparecida, também pedir neste dia à Virgem de Fátima que interceda por nossa nação brasileira, pelo futuro de nosso país e por todos os brasileiros. De terço em mãos, ajoelhemo-nos aos pés de Nossa Senhora, Rainha do Sacratíssimo Rosário de Fátima, e peçamos a ela que faça de nós um povo unido pelos laços da mesma fé, do temor ao mesmo Deus e do amor ao mesmo Senhor Jesus, nosso único Rei e Salvador. Que Nossa Senhora de Fátima a todos abençoe hoje e sempre. Amém. Hoje fazemos memória da sexta e última aparição de Nossa Senhora de Fátima aos pastorinhos Lúcia, Jacinta e Francisco em Portugal. Também de um dos maiores milagres presenciados por uma multidão, o milagre do sol, no dia 13 de outubro de 1917. A multidão rezava o terço quando, à hora habitual, Nossa Senhora apareceu sobre a azinheira. Lúcia perguntou: "Que é que vós, messê, me quer?" Nossa Senhora disse: Quero dizer-te que façam aqui uma capela em minha honra, que sou a Senhora do Rosário, que continuem sempre a rezar o terço todos os dias. A guerra vai acabar e os militares voltarão em breve para as suas casas. Lúcia falou: eu tinha muitas coisas para lhe pedir. Se curavam os doentes e se convertiam os pecadores. Nossa Senhora ponderou: um sim, outros não. É preciso que se emendem, que peçam perdão dos seus pecados. Não ofendam mais a Deus nosso Senhor, que já está muito ofendido. Nesse momento, abriu as mãos e fez com que elas se refletissem no sol, e começou a se elevar, desaparecendo no firmamento. Enquanto se elevava, o reflexo de sua própria luz se projetava no sol. Os pastorinhos então viram, ao lado do sol, o menino Jesus com São José e Nossa Senhora. São José e o menino traçavam com a mão gestos em forma de cruz, parecendo abençoar o mundo. Desaparecida esta visão, Lúcia viu Nosso Senhor a caminho do Calvário e Nossa Senhora das Dores. Ainda uma vez, Nosso Senhor traçou com a mão um sinal da cruz, abençoando a multidão. Por fim, aos olhos de Lúcia, apareceu Nossa Senhora do Carmo com o menino Jesus ao colo, com aspecto soberano e glorioso. As três visões recordam assim os mistérios gozosos, os dolorosos e os gloriosos do Santo Rosário. Enquanto se passavam essas cenas, a multidão espantada assistiu ao grande milagre prometido pela Virgem para que todos crescem. No momento em que ela se elevava da azinheira e rumava para o nascente, o sol apareceu por entre as nuvens como um grande disco prateado, brilhando com fulgor fora do comum, mas sem cegar a vista. E logo começou a girar rapidamente, de modo vertiginoso. Depois, parou algum tempo e recomeçou a girar velozmente sobre si mesmo, à maneira de uma imensa bola de fogo. Seus bordos tornaram-se a certa altura avermelhados, e o astro-rei espalhou pelo céu chamas de fogo num redemoinho espantoso. A luz dessas chamas se refletia nos rostos dos assistentes, nas árvores, nos objetos todos, os quais tomavam cores e tons muito diversos, esverdeados, azulados, avermelhados, alaranjados. Era imensa multidão que acorrera à cova da Iria, 50 a 70 mil pessoas. A maior parte chegara na véspera e ali passara a noite. Chovia torrencialmente e o solo se transformara num imenso lodaçal. Três vezes, o sol, girando loucamente diante dos olhos de todos, se precipitou em zigue-zague sobre a terra, para pavor da multidão que, aterrorizada, pedia a Deus perdão por seus pecados e misericórdia. O fenômeno durou cerca de 10 minutos. Todos o viram. Ninguém ousou pô-lo em dúvida, nem mesmo livres pensadores e agnósticos que ali haviam acorrido por curiosidade ou para zombar da credulidade popular. Não se tratou, como mais tarde imaginaram pessoas sem fé, de um fenômeno de sugestão ou excitação coletiva, porque foi visto até 40 quilômetros de distância por muitas pessoas que estavam fora do local das aparições e, portanto, fora da área de influência de uma pretensa sugestão ou excitação. Mas um pormenor espantoso notado por muitos: As roupas que se encontravam encharcadas pela chuva no início do fenômeno haviam secado prodigiosamente minutos depois. Neste dia, vamos venerar a querida Mãe de Fátima, Santíssima Virgem, que nos Montes de Fátima vos dignastes revelar aos três pastorzinhos os tesouros de graças que podemos alcançar rezando o Santo Rosário. Ajudai-nos a apreciar sempre mais esta santa oração, a fim de que, meditando os mistérios da nossa redenção, alcancemos as graças que vos pedimos. Por Cristo nosso Senhor. Amém. Ave Maria, cheia de graça, o Senhor é convosco. Bendita sois vós entre as mulheres, e bendito é o fruto do vosso ventre, Jesus. Santa Maria, Mãe de Deus, rogai por nós, pecadores, agora e na hora de nossa morte. Amém. Nossa Senhora do Rosário de Fátima, rogai por nós. Estamos também vivendo o mês missionário. O documento de Aparecida, que é o texto conclusivo da 5ª Conferência do Episcopado Latino-Americano e do Caribe, usa ao menos 124 vezes o vocábulo missionários para caracterizar os discípulos de Jesus. Somos todos discípulos missionários. Discípulos porque somos alunos de um único Mestre, Jesus. Missionários porque queremos sair pelo mundo afora anunciando que o reino está próximo, contando a todas as pessoas quem é Jesus, como é bom conhecê-lo e o que temos aprendido com ele. Ao falar dos nossos povos e a cultura, o documento de Aparecida diz que ser discípulos e missionários significa assumir a atitude de compaixão e cuidado do Pai, que se manifesta na ação libertadora de Jesus. Isto pode ser traduzido numa atenção cordial para com todas as pessoas, na situação em que se encontra. O discípulo missionário tem diante de si um mundo de desafios, que possamos ser verdadeiramente discípulos missionários de Jesus todos os dias de nossa vida. Que o Deus Todo-Poderoso nos abençoe através da intercessão da Sempre Virgem Maria, que hoje veneramos como Nossa Senhora de Fátima. Que ela nos livre de todos os males, perigos, doenças, tentações, para sempre louvarmos, anunciarmos o Evangelho de Jesus Cristo em todas as realidades onde estivermos, para que Cristo seja cada vez mais conhecido e amado. É o que pedimos através do Deus que é Pai, Filho e Espírito Santo. Amém.
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14: 11:57.
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16: Indicadores agropecuários com Diego Brião. Soja.
17: Os contratos futuros com vencimento em novembro registraram elevação nos Estados Unidos na sexta-feira. Na Bolsa de Chicago, a cotação era de US$ 12,92 por bushel. No Brasil, valores por saca de 60 quilos no mercado físico. Estado do Mato Grosso, cidade de Campo Novo do Parecis, R$ 136,00. E Paraná, Marechal Cândido Rondon, R$ 133,00.
16: Boi Gordo.
17: Em São Paulo, na B3, os contratos com vencimento em outubro eram negociados ao final da sexta a R$ 388,70 por arroba. Houve elevação de 0,05% no dia. Boia Vista, no Mato Grosso, em Cuiabá, R$ 339,40 por arroba.
16: Café.
17: Os contratos futuros de café arábica com entrega prevista para dezembro terminaram a sexta-feira em Nova York, nos Estados Unidos, em queda. A cotação por saca de 60 quilos era de R$ 1.894,09. No Brasil, valor da saca de 60 quilos do café arábica, tipo 6, no mercado físico. Minas Gerais, Varginha, R$ 1.570,00 e São Paulo, Franca, R$ 1.560,00.
16: Milho.
17: Valores por saca de 60 quilos no mercado físico. Paraná, Marechal Cândido Rondon, R$ 51,00. Valor em queda na comparação com a cotação anterior. E Goiás, Rio Verde, R$ 54,00. Também em queda.
16: Laranja.
17: Os contratos futuros de suco de laranja com entrega prevista para novembro terminaram a sexta em Nova York em queda. A cotação era de US$ 148,70 por libra peso. No Brasil, valor da caixa de 40 quilos e 800 gramas de laranja a prazo na indústria. Estado de São Paulo, R$ 29,62 em elevação. Mercado físico, Rio Grande do Sul, região da Serra, tipo Itália Rubi, média semanal, R$ 8,75 por quilo em queda. E Pernambuco, tipo Núbia, preço médio comercial, R$ 120,00 por caixa de 18 a 20 quilos em estabilidade.
16: Algodão.
17: Arroba do algodão em pluma, Mato Grosso Sorriso, R$ 129,90 em estabilidade, e Bahia, região oeste, R$ 138,67 também em estabilidade.
16: Cacau.
17: Os contratos futuros com entrega prevista para dezembro terminaram a sexta em Nova York em estabilidade. A cotação por tonelada era de US$ 5.665. Mercado convencional, Bahia, R$ 276,00 por arroba em elevação, e Pará, R$ 16,00 por quilo em estabilidade.
16: Indicadores agropecuários, um conteúdo do Grupo Rádio Web. Informação que amplifica conexões.
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1: Meio-dia. 2 minutos.
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1: Oi, turma, chegamos com bandas e companhia, por aqui o som do bailão a partir de agora. Eu sou o Fabiano Faria.
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3: Meio-dia e 12.
4: 19 graus. 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
1: Oi, turma, chegamos com bandas e companhia, por aqui o som do bailão a partir de agora. Eu sou o Fabiano Farias, é muito bom estar com você nessa sequência. Muita animação, muita música boa, muita música daquelas que a gente dança, canta e curte por aqui. Vem música, abrindo a sequência de hoje, banda Ébanos, Conversaiada. Vem banda Expresso do Luar, Desacreditado, Se Eu Não Tivesse Bloqueado. Tá começando agora a sequência do bailão, aquelas que a gente dança junto no Bandas e Companhia.
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1: Sempre bom demais ter você por aí. Banda Modelo, Se Eu Não Tivesse Bloqueado. Vem mais Dois Pecados, Chantagem Emocional. Nessa sequência, o som do bailão aqui no Banda.
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0: de rota musical aqui no Bandas e Companhia.
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0: Vamos que vamos, vamos, chamamos o intervalo agora, a gente vai rapidão por ali, volta já com a Hora do Tio. Aqui no Bandas e Companhia é sempre você em primeiro lugar.
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0: Bandas e Companhia seguindo por aqui, agora é Hora do Tchê, vem chegando, Sorriso Lindo, álbum de casamento, Coração Gaúcho, o gauchão do BBB, segue Hora do Tchê.

Gustavo Tchê, no Bandas e Companhia.

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4: Big Bagual Brasil. Vamos lá, foi hora do tia pra você, coração gaúcho, gauchão do BBB. Vem Grupo Carisma, um vagabundo, tem os atuais anjos, segue bandas e companhia.

0: São Encantos, Sem Cama, fechando mais uma por aqui. Tem aquele intervalo rapidão, a gente volta já trazendo São Francisco depois do intervalo.
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0: Recordações, flashback de bandas chegando por aqui. Vem que tem Banda Ecos, Amor de Cinema, Cobra Venenosa, Flor da Serra e ainda Pérola Negra, Um Homem Traído. Recordações, flashback de bandas.
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1: Um homem traído tocando por aqui, eu falando em cima da vinheta. Vamos que vamos! Banda Toque Legal vem chegando com o Cris. 20 horas de bar, é o Bandas e Companhia.
0: Bom mesmo é ter você aí.

0: São Francisco, coisa de novela, tocando por aqui no nosso Bandas e Companhia, só música boa. Intervalo chegando por aqui, tem mais depois do intervalo, Banda Destin, Flávio Dalcin, tem Reni e Dimensão, depois do intervalo.
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0: Saideiras do Bandas e Companhia, sim, para ir fechando por aqui a nossa programação de hoje. Portal da Serra tá chegando, seu polícia. Quem tá faltando amor, Sétimo Sentido com Cosmo Express, Banda Ébanos, Estrada do Amor e ainda Banda Chupão com Cleiton Borges, Loirona do Sul. Tô indo, pra você aquele grande abraço, até mais, tchau.

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0: 13 horas, 19 minutos.
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3: Muito bem, vamos para mais um resumo de novelas e conferir tudo aquilo que rola nessa edição de terça-feira em Avenida Brasil.
4: Tufão pede Nina em casamento. Ivana acusa a cozinheira de tentar seduzir os homens da família e Jorginho tenta defender a namorada. Jorginho incentiva Nina a aceitar o pedido do Tufão. Carminha e Max combinam um golpe. Ivana é hostil com Nina. Olenga comenta com Silas sobre o arquiteto que está investindo em Mona Lisa. Suelen fica com Leandro. Janaína flagra Max falando com Nina. Tufão não consegue disfarçar a tristeza ao se despedir da cozinheira. Mona Lisa e Silas ficam juntos. Verônica expulsa Cadinho de casa. Leandro confessa a Rony que ficou com Suelen. Nina fala para Jorginho que ficou baleada com a declaração de Tufão. Zezé ouve Carminha reclamando de Munici. Noêmia discute com Cadinho. Ágata e Tufão conversam. Carminha confronta Nina no apartamento de Jorginho.
3: E se liga aí, a gente volta a qualquer momento aqui na sua rádio preferida com mais resumo de novelas.
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2: 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Oi, turma, chegamos às 15 mais por aqui. Sim, 15 grandes sucessos pra gente curtir. Então aumenta o volume, vem curtir com a gente pelo rádio, pela internet, pelos aplicativos. Bom é ter você aí. Eu sou o Fabiano Farias e tô chegando. Tem música, quem vem abrindo a nossa edição de hoje, Zé Neto Cristiano, Queda de Moto. Tem Tráfego Pago, Traia Véia com Thalita e Elisa, João Neto e Frederico com Panda e a Mariana Fagundes toca aquela. Tá começando agora às 15 mais.
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2: Fred e Fabrício cantando por aqui, Bala de Festim, teve Circo, Simone Mendes com Paula Fernandes e ainda a Maiara Maraíza, Boa Noite Falsificado. Fechando a primeira parte de hoje, Maiara e Maraíza, Sorte de Alguém. Depois dessa, tem intervalo.
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6: 13:46.
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13: As 15 mais mais seguindo, já vem por aqui de número 7, Paula Fernandes cantando Juntos, tem prazo de validade Gustavo Lima, Wesley Conrado com Zezé de Camargo, Será que foi saudade? Vai seguindo as 15 mais mais.
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7: E se liga aí com mais uma edição do resumo de novelas desta terça-feira em Nobreza do Amor.
8: Tonho deduz que Mirinho sequestrou a Lica e Niara se desespera. Binta é hostil com Pascoal. Mirinho chega com a Lica a seu cativeiro e a princesa se revolta. Virgínia desconfia do comportamento de Mirinho. Tonho confronta Mirinho, mas foge quando Virgínia chega. Jendal ordena que seus seguranças vão atrás de Tonho. Virgínia diz a Jendal que sabe como o rei de Batanga pode localizar a Lica. Tonho pede ajuda à dona menina para encontrar sua amada. A Lica se desespera em seu cativeiro.
7: E fica ligado que voltamos a qualquer momento aqui na sua rádio preferida com mais resumo de novelas.
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0: Muito boa tarde, pessoal. Muito boa tarde, você ouvinte aqui da PAN FM 104.9. Eu sou Emanuele Bettini, vamos com mais um show da tarde pra vocês, pessoal. Hoje, então, dia 13 de outubro, agora exatas 2 horas e 4 minutinhos. Vamos dando início a mais uma programação pra vocês do show da tarde, onde nós seguimos, então, até as 4 horas com muita música por aqui, muita energia boa e também com notícias ao decorrer da nossa programação, pessoal. Vamos então dando início à semana, entre aspas, né, pessoal? Tivemos um feriadão aí de Dia das Crianças, Dia de Nossa Senhora Aparecida. E hoje, então, demos início nesta terça-feira, né, pessoal? Vamos então também dando início ao nosso show da tarde aqui no primeiro bloco com Guilherme Santiago, Se Ele Soubesse.

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Então vamos seguindo aqui no Show da Tarde. Agora são exatas 2 horas e 12 minutinhos, pessoal. Eu convido vocês a participarem aqui da programação conosco. Lembrando que o programa não é gravado, tá, pessoal? Estamos ao vivo aqui na Apanha FM. Então vem participar conosco pedindo a tua música e mandando teu alô pelo nosso WhatsApp, pessoal. Fone é o 54-3083-5039, pessoal. Vem participar conosco, deixar a nossa terça-feira ainda mais animada com a tua presença, tá bom? Vamos com Marcos Zibelucci agora. Deus me livre.

0: Bom demais.
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Após esta música, viemos com uma pequena pausa para os apoiadores culturais aqui do nosso show da tarde. Mas daqui a pouco voltamos no nosso segundo bloco, onde daremos início então com mais músicas e com notícias para vocês.

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2: E vamos para mais um resumo de novelas e você confere tudo que rola em Por Você desta terça-feira. Juarez tenta disfarçar o nervosismo entre os amigos no karaokê. Kátia fica presa com uma gestante no elevador do hospital e a moça entra em trabalho de parto. Através do rádio e câmera do elevador, Bela orienta Kátia a conduzir o parto. Vanessa pensa em como usar o parto de emergência a favor da imagem do hospital. Toy e Mike disputam clientes na feira. Próspero revela sua história com Clemente e Augusta para Melinda e acaba confessando sua paixão pela palhaça. Sabugo retorna de viagem e Lucas sente que algo está errado com um amigo. Glorinha se surpreende ao encontrar com Samuca um desenho que fez para Haroldo quando criança. Lucas questiona Sabugo sobre seu vício. Peixe, Ítalo e Glorinha questionam Bela sobre Haroldo. E fique ligado que voltamos a qualquer momento com o resumo da sua novela favorita.
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3: Pessoal, 2h33 agora, vamos seguindo aqui no Show da Tarde com vocês. Vamos dando início no nosso segundo bloco, então, onde a gente segue com mais músicas pra vocês e com notícias daqui a pouquinho, tá bom, pessoal? Vamos seguindo, a gente vai vir com o Fernando e Sorocaba, Deixa Eu Amar Você.

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1: Muito bem, pessoal, 2h41, seguimos com mais uma música e após, então, com notícias pra vocês do dia de hoje. Com João Bosco e Vinícius, Ciúme Lento.

Muito bem, pessoal. Agora então, 2h44, vamos então com notícias para vocês. Fim da escala 6x1. Confira próximos passos da tramitação no Senado. A proposta de emenda à Constituição 221/2019, que acaba com a escala de 6 dias de trabalho para 1 dia de descanso, entrou na reta final da tramitação no Senado Federal. Após ser aprovada pela Câmara dos Deputados e pela Comissão de Constituição e Justiça do Senado, a matéria está em discussão no plenário da Casa e tem votação em primeiro turno prevista para amanhã, quarta-feira. A PEC, que prevê a redução da jornada máxima semanal de trabalho de 44 horas para 40 horas, sem redução salarial, e a garantia de 2 dias de descanso remunerado por semana. Então é a escala 6x1. Por se tratar de uma proposta de alteração da Constituição, o texto precisa ser aprovado em 2 turnos de votação no Senado. A base governista articula a adoção de um calendário especial para acelerar a tramitação e concluir a análise ainda este mês. Muito bem, essa então é a nossa primeira notícia aqui do Show da Tarde. Pessoal, em relação ao fim da escala 6x1 aqui no Brasil, está quase ao fim, né, no Senado. Vão ter então 2 turnos da votação para o fim da escala 6x1. Agora então, faltam 15 minutinhos para as 3 horas, a gente vai seguindo aqui no nosso Show da Tarde. Começou a trovejar, talvez venha chuva daqui a pouquinho, né, pessoal? E a previsão do tempo a gente vê então nos próximos blocos. Convido vocês a seguirem aqui conosco para a gente curtir mais música e mais notícias daqui a pouco. A gente vem então com mais música com America agora, a música You Can Do Magic.

pessoal, após esta música, viemos novamente com uma pausa para os nossos apoiadores culturais. Mas já voltamos no nosso terceiro bloco com mais músicas e mais notícias por aqui.

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8: E vamos para mais um resumo de novelas. Bora conferir o que rola em Quem Ama Cuida, edição dessa terça-feira. Pedro descobre um rastreador em seu carro. Kleber tenta convencer Helenice a denunciar Tom. Ademir pede ajuda para Pilar para sair do país. Yuri e Adriana presumem que Pedro pode estar em perigo. Tom arma para Pedro. Silvana não aprova a aproximação de Tiago com Nancy. André descobre com o que Diná trabalhava e como ela conheceu Arthur. Yuri e Adriana veem quando o carro de Tom bate no veículo de Pedro, que sai da pista. Tom avisa a Pilar que o serviço foi feito. Adriana salva Pedro.
9: E fica ligado que voltamos a qualquer momento com mais resumo de novelas aqui na sua rádio favorita.
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14: Bem, pessoal, 13:02, agora seguimos aqui no Show da Tarde com vocês. Vamos dando início então ao nosso terceiro bloco, onde a gente segue com mais notícias e com mais músicas pra vocês. E foi falando a chuva que começou a chover, né, pessoal? Vamos seguindo aqui no Show da Tarde, então. A gente vai com Lobet,

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2: Muito bem, pessoal. 3:12, agora seguimos então aqui no Show da Tarde. E a gente vem com mais notícias, pessoal. Incêndios na Amazônia mostra avanço da fumaça e impactos de El Niño na floresta. O Ministério do Meio Ambiente diz que o avanço das queimadas é mais grave do que o previsto, com perdas de áreas no coração da floresta, e enviou força-tarefa para conter as chamas. A seca associada acende o alerta das autoridades para o risco da morte de animais e impacto às comunidades mais isoladas, que dependem dos rios para receber alimentos e se deslocarem. A capital da Amazônia teve melhora na qualidade do ar na manhã desta terça-feira, após chuvas atingirem alguns bairros durante a madrugada. Mas, mesmo assim, a capital amazonense continua com o ar mais poluído do país, segundo a plataforma internacional EKR. A capital é um dos 36 municípios da Amazonas que tiveram a emergência reconhecida pelo governo federal por conta dos incêndios. Em questão do El Niño, a severidade das queimadas no Amazonas foi agravada pela estiagem que atinge a região norte, associada aos efeitos das altas temperaturas e do El Niño, que está mais forte neste ano do que em temporadas anteriores. Historicamente, o impacto do El Niño na região provoca seca severa e estiagem, já que a redução drástica das chuvas pela diminuição da umidade vinda do Oceano Atlântico para a Amazônia. E justamente o prolongamento da seca, isso reduz a umidade da vegetação, transforma a matéria orgânica do solo em combustível seco e dificulta a dispersão da poluição atmosférica nas cidades atingidas. Muito bem, pessoal. Esta então foi a nossa segunda notícia aqui do Show da Tarde em relação às queimadas que estão acontecendo, os incêndios, né, que estão acontecendo na floresta amazônica. E questão do El Niño, né, estar piorando a situação, devido que aqui no sul o El Niño traz muita chuva, né, pessoal? Estamos tendo muitos temporais por aqui. E na região norte ele traz seco, então isso deixa pior ainda deles conseguirem parar, né, esses incêndios. Agora então, são 13:14, seguimos aqui no Show da Tarde com mais músicas. A gente vai com o cantor Philip Phillips, a música Gion.

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30 minutinhos aí. E neste último bloco, seguimos com as últimas músicas e com a previsão do tempo daqui a pouco. Vamos ver se essa chuva persiste, se ela vai se findar neste dia ainda, né? A gente vai vir com o grupo Menos a Mais e Marília Mendonça, Amor Falsificado.

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2: Alô, companheirada! Buenas! Está começando a partir de agora, nesta terça-feira, o nosso programa O Galpão Parrado. Mais um dia em Judeia, que a nossa comitiva já vai passando por aí na tua estância para dar o nosso voo de casa a todos os tauras e prendas. E vamos fazer essa radiola bufar. Eu não é, tchê. Então berra, Rio Grande Velho. Buenas a ti, vivente grato. A partir de agora já sabe as boas e as cuidinhas do Rio Grande do Sul. Vamos estar tocando por aqui contigo, vivente. Os marchadores abrindo o programa dessa terça-feira.

começamos assim com os mateadores. Quem tá na lista do nosso galpão e aos macanudos, alô de Timbó, como é que é? Alô Timbó Beta. CTG Galpão Amigo, em Diada Macanuda, no Centro de Tradições Buenas, tchê. Os campeiros aqui no nosso programa dessa terça-feira tá chegando com o Gaúcho Brasileiro.

0: sequência, Pecadão Gaúcho, Doma do Potro. Quem tá na lista também, seu Vinícius, a dona Elizabeth, Yasmin e também seu Jordan. Buenas.
1: Nós estamos aqui, ó, viu?
0: Então, ouvindo, então, bora desse jeito, Portal da Maneira, perigo.

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0: Assim, já da Sandinha, abrindo por aqui mais uma sequência do nosso galpão.
1: Eu tô na lista.
0: Enteada lá das bandas de Bento Gonçalves, Bulfa,

ideia. Centro de Tradições Gaúchas Alvorada Gaúcha. Aqui conosco na comitiva do tio Chico também, bom cordemassa. Santo Chão, assim ó, dançador.

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0: na moda nesse tranqueto, larga pra mim aqui, ó, também presente no
1: na lista.
0: Na lista também tá seu Damião, seu Marcel, como é que é? Dona Emiliana, tia Emiliana, como é que é, buenas? Aquele chasque, grato, tia da Serra, dos Pampas ao Pantanal.

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companheirada, aqui juntito conosco com a nossa comitiva do Galpão Parrapo, vai passando, hein, velho? No sinal eletrônico do Pampa, avisa lá, bicharada tá chegando por aí pra dar o nosso voo de casa, né? É, e o Cusco Velho já avisa, já tá avisando por aí. Alô, dona Giovana, como é que é, dona Érica? Aproveite, tia Cristina também, diz que não perde um programa. Oi, aqui. Então, buenas, grato. Tranco Monarca é o

Lindo com Tranco Monarca, mais um bloco por aqui no Galpão. Na lista do Galpão, Canoas também, Rio Grande do Sul, Buenas, Indiada, do Centro de Tradições Gaúchas, Mata Nativa. Daí, ó, Mata Nativa, Berra, Assim Bufa, Tchê Guri e o Capricha Gaitirja.

0: Hoje, 13 de outubro, temos o Evangelho de Lucas, capítulo 11, versículos 37 ao 41. Dai esmola do que vós possuís, e tudo ficará puro para vós. Enquanto Jesus falava, um fariseu o convidou para fazer refeição em sua casa. Jesus entrou e sentou-se à mesa. Vendo isso, o fariseu ficou admirado de Jesus não se ter primeiro lavado antes de comer. Então o Senhor lhe disse: agora, fariseus, vocês limpam o corpo e o prato por fora, mas por dentro vocês estão cheios de roubo e maldade. Insensatos! Quem fez o que está fora não fez também o que está dentro? Antes, deem como esmola o que vocês têm, e tudo ficará puro para vocês. Palavra da salvação. Glória a vós, Senhor. Obrigado, Senhor, por nos alertar para a pureza interior, aquela que transforma nosso coração. Pois, se nosso coração for bom e puro, tudo será puro. Amém.
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2: Realizamos o programa da Ave Maria com a bênção que está no livro dos Números, no capítulo 6, versículos de 22 a 27. O Senhor te abençoe e te guarde. O Senhor faça brilhar sobre ti a sua face e se compadeça de ti. O Senhor volte para ti o seu rosto e te dê a paz. Que pela intercessão da Sempre Virgem Maria, a Mãe de Caravaggio, o Deus Todo-Poderoso te abençoe, em nome do Pai, do Filho e do Espírito Santo. Amém.

amiga, estamos aqui contigo, seu Rodrigo, Daniel, João Henrique, que seguem por aqui juntito conosco, é, seu Chico, só na companhia, berra Rio Grande Velho, porque é bom por demais, né? Estribo de prata, tão chegando por aqui pelos fandangos,

gurizada medonha, estribo de prata por aqui no tranco bagual e galponeiro. Então tá bueno, tchê. Alô, Paraná, Cafelândia, como é que é? Bagualados, CTG, chão sagrado. Buenas e grato pelo costado. Num tranco bagual e galponeiro, vamos seguindo por aqui a trotito, trazendo a boa marca do Rio Grande do Sul, tchê. Hora de trazer aqui a expressão gaúcha, fandango dos baitas, é desejo.

0: sempre, Fábio Quaraí, Visões de um Campeiro, também tá por aqui presente no nosso programa do Galpão. A Inês Margarida, Joana, Beatriz, o Marco Antônio, a Camila Matilde,
1: nós
0: né? Com a radiola ligada.
1: É. Vindo.
0: Então bora ouvir Fandango Serrano, o Bugio é gaúcho.

0: Maria Leite, fandango serrano por aqui no nosso galpão farrapo.
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2: A boa marca do Rio Grande do Sul, como sempre, te fazendo um costado em Juvéio Buenas, para aqui que tá chegando agora, bem-vindo, tchê. Aproveitando para mandar um chasque, sabe para onde? Vai lá para as bandas de São Carlos, tchê. Buva Rajola Véia, é Santa Catarina, hein, Juvéio? Avisa lá no sinal eletrônico do Pampa. É o chasque lá pros apagualados do CTG Amigos da Querência. Ah, São Carlos, como é que é? Buenas, pertito lá de Chapecote. Então, buenas pra essa indiada macanuda, grato. O Rio Grande Velho também ecoa em outras querências, né?

balanço do tchê, gauchada, tá por aqui no tranco bagual e galponeiro, então tá bueno, tchê. Aproveitando para mandar um chasque lá para Mato Grosso, aqui ó, Campos de Julho, abagualados, perdido por aquelas paragens, CTG Nova Querência Avenida, aí ó, dado chasque por aqui dentro do nosso programa, Bufa Radiola Véia, Brasil Gaúcho e o Baile, cara.

Aqui em Buenas, che, moda velha campeira, e tenho dito, vivente, coisa bem boa, então tá bueno. Grato pelo costado indiado macanuda que vai seguindo juntito por aqui conosco, né? Alô, dona Ângela, seu Alex, a Vera, seu Mauro. Alô, Salomé, seu Flávio, como é que é, Buenas? Aqui, Candeiro, é o nheco-nheco da samba.

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3: 18 horas. 46.

tu já sabe, como diz os mano, tu tá ligado, índio velho. É, esse é o nosso programa Galpão Farrapo, vivente e tocando as cuiudas, onde o vento minuano sopra um pouquinho mais forte e o Rio Grande velho berra. Berra, Rio Grande velho, e é bom por demais pra ti, vivente. Vamos seguindo, já entrando no nosso último bloco, né? Mas dá tempo ainda pra mandar aquele chasque pra todo esse povaréu, tia Esmeralda, juntito conosco, tio Adonai também tá por aqui. Marcas de casco.

Corre Marcas de Casco e Fronteira, boa marca do Pampa para ti, vivente. Alô, Horizontina, Buenas, Rio Grande Velho, Grato CTG, Carreteiros do Horizonte. Aguidar o chasque para esse povarel também, né? Juntito conosco, Buenas, vamos no tranco, Bagual e Galponeiro. Aqui tá chegando mais uma, Manotaço, Vanira Campira, desse jeito.

Oi, galerinha das boas viventes, aqui Luiz Marenco, destinos por aqui. Oi, galera, bueno por demais. Alô, também aqui Gustavo, Dona Bárbara Maria, Bruno Daniel, José Guilherme, João Mateus, seu Zé Eduardo, também grato. Deixando um chasque pra esse povarel, Jorge Guedes já tá chegando pra soltar o verbo por aqui, nas trilhas do Mato Grande, Bebenté. E amanhã, tu já sabe, nossa comitiva tá de volta por aqui, com mais um programa. E é o pão parrado pra fazer um costado pra essa gauchada linda, né? Veja, Rio Grande Velho, conheça-se. Jorge Guedes, nas trilhas do Mato Grande, Bebenté. Até amanhã, abacalado.

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1: Boa tarde. Você está na melhor companhia. Velho bom por demais, como é que é? Bom assim? É. Nesse tranco bagual e galponeiro, a Ana Rosa, Gustavo Daniel, a Bárbara Maria, o Bruno Daniel, José Guilherme, tio Eduardo, tio Edu, diz que não perde um programa também, não, tia? Aqui, ó, mais queras e bagualas por aqui, deixa eu ver. Ah, seu Rodrigo, aí tá, é buenas. Ah, também tá aqui, Tiana Raquel, com a radiola ligada. Então tá bueno também, né? Eita! É nóis, Indiana! É quinta-feira, vivente! Nosso quebra-costela, esse aqui vai ir lá bem pra fronteira, vivente, é? Na chamada Trifronteira. Alô, abagualados do CTG Sinuelo da Fronteira, lá em Dionísio Cerqueira, vivente. Olha onde é que vai parar nosso galpão. Grato, Dionísio. Alô, CTG Sinuelo da Fronteira. Grato, Dionísio Cerqueira, que faz divisa com o Paraná através de Barracão e também com a Argentina, com Los Hermanos, muitos no popular brasileiro, Bernardo de Irigoyen, né? Ou Bernardo de Irigoyen, é? Dionísio Cerqueira, Santa Catarina, buenas, torrão catarinense. Abagualados do CTG Sinuelo da Fronteira, grato pelo costado. Na sequência, tá na hora de trazer mais marca baguala. Ah, sim. Essa aqui tá chamando toda a indiada, né? É, tchê guri, vem por aí, assim, ó. Se botamos na banheira, tchê. Ah, é assim.

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1: Tá aí, vivente. Tchê Murim por aqui no Tranco Bagual e Galponeiro, trazendo a boa marca do Pampa. Alô, Mafalda dos Anjos, Leandro Manuel, Adriana, Isabel, Nicole, Maria, Letícia, Aline, Ricardo Manuel, tá com a radiola ligada também por aqui com o tio Chico Grato. Alô, Indiada de Mato Grosso, aqui pelas bandas da Jardim, abagualados do CTG Porteira da Amizade. Alô, Jardim. Alô, Mato Grosso do Sul. Beca, Rio Grande também. Bem por essas paragens. Ana Rosa, Gustavo Daniel, quem mais aqui? Samuel Felipe, Ana Pedro, Thiago Henrique, Maria Letícia, Ana Gabriela, tio Chico, é nós. Alô, Erechim também diz que não perde o programa do tio Chico, CTG, Galpão Campeiro Grato. Alô, Itapeva, aqui já vamos para os interior de São Paulo. Alô, CTG. Paulina de Moraes, como é que é? Itapeva grato. Nosso amigo Nilson, CTG. Paulina de Moraes, buenas, grato pelo costado, Itapeva. Aí também tem Diada Macanuda, gaúchos de coração e de tradição, é, estão gostando uma de casa. Orgulho de pampiano é desse jeito, agora sim eu digo, abre a gaita, gaiteiro. É Vanderlei Batista, nego, velho.

desse jeito, grupo maneiraço. Assim, ó, puxa corneona, nego, velho. Coisa bem boa, tchê. Então, tamboeiro, pra fechar nosso programa de hoje, tchê. Trazendo a boa marca e mandando mais um chasque, aproveitando nesse, na reta final. Aqui é o Paulo Rafael, a Sheila Silveira. A Melissa Vitória, seu Thiago Trindade disse que tá por aqui também, sempre, né? A tia Carolina Viana, o seu Gabriel Santana também tá por aqui, grato. A Rendiada de Campina da Alegria, aqui é Santa Catarina, Macanudos, lá do CTG Espora de Prata. Ah, deixa eu aproveitar para mandar mais um aqui, ó. Lá das bandas de Giruá, aqui é Rio Grande do Sul, né? Sepa, Sepa Maguala, CTG Querência Crioula, tio Chico é nós, alô Rio Grande Velho, tchê, Buenas Abagualados, Tamara Nogueira, Maria André, Bárbara Pedroso, Mara Rafaela, Francisco Bernardo, a tia Helena Sofia, aqui ó, ó, sim, Inês Rosa, seu Rui Daniel também tá por aqui, então tá bueno. Eu me vou, hein, já da Macanuda, tá na hora de puxar o tranco, vamos lá, Cusco Velho, trabalhando, recolhendo as ovelhinhas e as vacas também, mas não esqueça o touro velho, é, deixa o bicho berrar forte, e nós vamos estar de volta amanhã com mais um programa. Vivo, te deixo em bom costado com vento chucro que já vem por aí, ó, longe da querência, oh, saudade danada no coração do nego velho, tchê. Então, beijada, e até amanhã com mais um programa, um galpão parrapo, e tenho dito, tchê, buenas, Rio Grande.

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2: O atendimento garantida por lei, mas muitos deles ainda passam por constrangimentos em serviços públicos e estabelecimentos comerciais. Camila Matricardi, de Brasília, tem um filho autista de 18 anos. Caio é nível de suporte 1 e, segundo a mãe, os dois enfrentam uma série de dificuldades no dia a dia.
3: Teve uma vez que eu estava no supermercado e a gente estava na fila, eu entrei na fila de atendimento prioritário. E as pessoas da fila começaram a me olhar. E nisso, uma mulher que estava já quase para pagar fez um comentário do rapaz do caixa. Realmente, o que é visível, as pessoas já automaticamente se vê que respeitam, tipo, ah, não, tudo bem. E o dele teve ali aquele julgamento por um tempo ali. Eu tava assim, que são esses olhares pra mim, sabe?
2: Diferente de deficiências com marcadores visíveis, o transtorno do espectro autista e outras condições ocultas não se manifestam por traços corporais. Por isso, a comprovação pode ser feita apresentando documentos oficiais, como a carteira de identificação da pessoa com transtorno do espectro autista, como explica Edilson Barbosa, advogado e presidente do movimento Orgulho Autista Brasil.
4: Ela é uma carteirinha que tem que ser emitida no seu município para gratuitamente para pessoas autistas. Então a gente pede, se no seu município não está emitindo, cobre e faça a sua CIPTEA, porque com ela aí você garante aí o seu direito de atendimento prioritário. Não basta só falar que é autista, às vezes você tem que mostrar. E para mostrar, em vez de andar com laudo, aquele papel que o médico emite, você mostra sua carteirinha.
2: Estabelecimentos privados e órgãos públicos devem adequar placas e painéis de sinalização para incluir todos os grupos contemplados pela lei. Em caso de descumprimento da prioridade, a denúncia pode ser feita ao PROCON do município, do estado ou do Distrito Federal, se forem estabelecimentos comerciais. Já para descumprimentos em qualquer instituição, pública ou privada, é possível acionar o Disque Direitos Humanos, Disque 100. Reportagem Luciana Colares de Holanda.
5: Dicas do Enem.
6: Oi, meu nome é Antônia Barbosa e a minha dúvida é: o que eu devo fazer nos últimos 30 dias antes do Enem?
7: Tá faltando pouco, né? Dia 8 de novembro já é o primeiro dia das provas. O professor de História, Fábio dos Santos Reis, disse que nesse momento, na reta final, é hora de fazer revisão do conteúdo.
8: Agora o importante é fazer revisão de exercícios ou mesmo das antigas provas para que o candidato ele possa ter uma dimensão melhor daquilo que é cobrado no Enem. Chegou ali 4 semanas antes da prova, é exercício. Ou exercícios inspirados nas provas do Enem ou diretamente a resolução de provas anteriores mesmo. Então muitos dos alunos inclusive fazem muitos simulados, aqueles que às vezes têm um pouco mais de possibilidade, às vezes conseguem imprimir esses simulados para irem fazendo em casa, é aplicação prática, é realmente aquela ideia de aplicando os conhecimentos mesmo.
7: É isso aí. Se prepare e acompanhe as nossas dicas toda terça-feira aqui na Voz do Brasil e também na radiogov.ebc.com.br.
5: A educação digital e midiática foi instituída ano passado como elemento curricular obrigatório prevista na Base Nacional Comum Curricular.
9: A ideia é acompanhar a evolução tecnológica e promover o uso de dispositivos digitais nos espaços escolares, com incentivo a práticas éticas e igualitárias.
5: Para guiar essas diretrizes, o Ministério da Educação criou duas estruturas para fortalecer ações na rede pública de ensino sobre conectividade, educação digital e midiática e inteligência artificial.
10: O Ministério da Educação instituiu duas estruturas para fortalecer a implementação das políticas de educação digital e midiática, inovação e conectividade nas redes públicas de ensino. O Comitê Nacional de Educação Digital e Midiática, Inovação e Conectividade e a Rede Nacional de Articuladores. A iniciativa busca aproximar o MEC das secretarias estaduais e municipais de educação e fortalecer a cooperação entre os diferentes níveis de governo. O Comitê Nacional de Educação Digital e Midiática, Inovação e Conectividade tem caráter consultivo. Entre as suas atribuições estão acompanhar e apoiar ações de conectividade, infraestrutura tecnológica, educação digital e midiática, além de inovação pedagógica. Já a Rede Nacional de Articuladores vai fortalecer e articular ações estratégicas de apoio à implementação curricular. Suas atribuições incluem a implementação de ações de monitoramento, formação continuada, produção de materiais orientativos e, principalmente, um espaço estruturado para trocas de experiências. A rede vai contar com articuladores nacionais, territoriais, estaduais e das capitais. Para mais informações, acesse o portal gov.br/MEC. Locução Thalita Albuquerque. Reportagem Flávia Fernanda.
9: O Instituto Nacional de Estudos e Pesquisas Educacionais Anísio Teixeira, o INEP, liberou para consulta o cartão de confirmação para quem teve o pedido aprovado para a reaplicação da prova nacional docente.
5: O documento já está disponível no sistema PND, dentro da página do participante. É pelo cartão que o candidato confere as informações mais importantes, como o local e o horário do exame.
9: A reaplicação da prova acontece no próximo domingo, dia 18 de outubro.
5: Para mais informações, acesse pnd.inep.gov.br, repetindo, pnd.inep.gov.br.
9: E essas foram as notícias do governo federal.
5: Uma realização da Secretaria de Comunicação Social da Presidência da República.
9: Com produção da empresa Brasil de Comunicação.
5: Fique agora com as notícias do Poder Judiciário e do Congresso Nacional. Boa noite.
9: Boa noite e até amanhã.
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13: Evento do Supremo Tribunal Federal promove debate sobre constitucionalidade digital.
14: Justiça do Trabalho em Alagoas condena empresa de telemarketing por restrições ao uso do banheiro e assédio moral.
13: Superior Tribunal de Justiça mantém indenização à comunidade indígena do Rio de Janeiro por reportagem que a associou ao tráfico de drogas.
14: Boa noite, eu sou Marcela Luiza.
13: E eu sou Walter Lima.
14: O presidente do Supremo Tribunal Federal, ministro Edson Fachin, recebeu nesta terça-feira, em audiência solicitada pela Polícia Federal, o diretor-geral da instituição, Andrei Rodrigues. Entre os temas tratados estão as investigações relacionadas ao Banco Master, ameaças dirigidas a ministros do STF e o andamento dos inquéritos relacionados ao INSS e ao Banco Master.
13: O presidente do Supremo pediu celeridade da Polícia Federal para o fim do inquérito 4781, tendo a Polícia Federal adiantado que vai analisar as eventuais diligências pendentes.
14: Ocorreu na manhã de hoje, no Supremo Tribunal Federal, a quarta edição do programa Diálogos Institucionais.
13: O projeto debate os limites da constitucionalidade. Marcelo Della Libera.
15: O tema do encontro foi constitucionalismo digital e os impactos das novas tecnologias na vida das pessoas, como destacou o professor universitário e integrante do Centro de Estudos Constitucionais, o STF, Ingo Sarlet.
16: É que a Constituição passou a ser também um instrumento que deve estabelecer um marco sobre justamente essas questões que envolvem a transformação digital, os desafios que ela representa, inclusive em termos de risco e até mesmo violações sistemáticas de direitos, como acontece com a desinformação, especialmente no processo eleitoral.
15: O diretor do Centro de Estudos Constitucionais do Supremo, Fernando Facuri Scaff, destacou que o diálogo constitucional entre os poderes é importante para que todos falem a mesma língua.
17: A importância desses encontros envolve uma participação do Congresso Nacional nas duas casas e também do sistema de justiça, porque muitas questões destas estão pendentes de regulação, por um lado, porque são fatos extremamente novos, tudo que se refere ao mundo digital, à regulação dessas matérias, e por outro lado, uma parte delas já está judicializada.
14: Superior Tribunal de Justiça mantém condenação da editora Globo a indenizar por danos morais a comunidade Guarani de Bracuí, em Angra dos Reis, no Rio de Janeiro.
18: Em reportagem, os indígenas foram associados ao tráfico de drogas. Fátima Uchoa.
19: Na reportagem da editora Globo, também foi afirmado que a comunidade receberia cachaça em troca de maconha. A indenização foi fixada em R$50 mil pela Justiça Federal Fluminense. No STJ, ao manter essa indenização e reconhecer que o Ministério Público é parte legítima para a propor ação em favor da comunidade indígena Guarani de Bracuí por danos causados pela publicação jornalística, o relator ministro Ricardo Vilas Boas Cueva apontou que a liberdade de expressão e de imprensa devem ser conciliadas com o direito de proteção à honra e à dignidade, o que não ocorreu nesse caso.
14: Justiça do Trabalho em Alagoas condena a empresa de telemarketing por restrições ao uso do banheiro e assédio moral.
18: Trabalhadora vai receber R$15 mil de indenização. Simone Moura.
20: A justiça entendeu que a política de pausas da Alma Viva Experience S.A. em Maceió prejudicava especialmente as mulheres por desconsiderar necessidades como a do período menstrual, da gestação e do pós-parto. Depoimentos mostraram que as pausas eram limitadas a 5 minutos e podiam prejudicar as metas dos funcionários. A Nona Vara do Trabalho também reconheceu assédio moral e rescisão indireta do contrato. Cabe recurso.
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14: Uma boa noite.
18: E até amanhã.
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22: Eu sou Paula Groba.
23: Eu sou Humberto Pinheiro.
22: E estes são os destaques de hoje do Jornal do Senado, que começa agora.
23: PEC da Segurança Pública pode ter votação concluída em comissão na quarta-feira.
22: Projeto prevê aquecedores solares obrigatórios em habitações do programa Minha Casa Minha Vida.
23: Comissão pode votar alívio na contribuição previdenciária dos militares.
22: Boa noite.
23: Boa noite.
22: Mais recursos, maior integração entre as forças policiais e regras mais rigorosas para combater facções criminosas, milícias e outras organizações. Esses são alguns dos principais pontos da PEC da Segurança Pública, que pode ter votação concluída pela Comissão de Constituição e Justiça na próxima quarta-feira.
23: A proposta busca reforçar o combate ao crime no país. O texto base foi aprovado pela Comissão de Constituição e Justiça do Senado, com mudanças propostas pelo relator, senador Rogério Carvalho, do PT de Sergipe. Repórter Bruno Lourenço.
0: A proposta de emenda à Constituição já aprovada na Comissão de Constituição e Justiça institucionaliza o Sistema Único de Segurança Pública e confere à União a competência para estabelecer diretrizes gerais para o setor. A PEC expande ainda atribuições da Polícia Rodoviária Federal ao permitir o policiamento ostensivo de ferrovias e hidrovias federais. Prevê um regime especial mais rigoroso para chefes de organizações criminosas

0: força do Estado frente às ameaças do alcance nacional. Aqui falamos de soberania.
1: O relator, senador Rogério Carvalho, do PT de Sergipe, no entanto, recomenda a rejeição da emenda.
2: As Forças Armadas têm o seu próprio regramento de financiamento, que é um outro debate que precisa ser feito num outro lugar. E se ele for convocado, deverá ter reforço orçamentário naquilo que é o lugar do financiamento da segurança pública.
1: A PEC assegura para o desenho das ações de segurança pública receitas vinculadas ao Fundo Nacional de Segurança Pública e ao Fundo Penitenciário Nacional, vedados os contingenciamentos.
3: E militares aposentados que recebem até o teto do regime geral podem ficar isentos da contribuição previdenciária.
4: É o que determina um projeto de lei que está pronto para ser votado na Comissão de Assuntos Econômicos. Raíssa Abreu conta mais.
5: Está pronto para votação na Comissão de Assuntos Econômicos o relatório do senador Efraim Filho, do PL da Paraíba, a um projeto de lei que alivia a cobrança previdenciária de militares aposentados e seus pensionistas. Apresentada pelo deputado Cabo Gilberto Silva, também do PL da Paraíba, a proposta determina que a contribuição só vai incidir sobre a parte da remuneração que ultrapassar o teto do regime geral da Previdência. O senador Efraim Filho é favorável ao projeto. Ele destacou que a mudança vai corrigir uma distorção histórica que vem corroendo as remunerações dos militares inativos. O senador explicou que os militares são a única categoria do serviço público que paga contribuição previdenciária sobre o total dos vencimentos, o que prejudica quem ganha menos. Depois de passar pela Comissão de Assuntos Econômicos, a proposta vai ser analisada pela Comissão de Assuntos Sociais.
3: Empresas poderão ajudar os funcionários a comprar medicamentos em troca de descontos no imposto de renda.
4: O projeto que cria o Programa de Medicamentos do Trabalhador está pronto para votação na Comissão de Assuntos Econômicos. Repórter Marcela Cunha.
6: O projeto permite que empresas ajudem a pagar os medicamentos de seus funcionários e dependentes. A proposta do senador Everton, do PDT do Maranhão, cria o Programa de Medicamentos do Trabalhador, que funcionaria de forma semelhante ao Vale Alimentação. As empresas que aderirem ao programa poderão dividir com os empregados os custos dos remédios e receber incentivos fiscais. O Everton afirma que a iniciativa poderá aliviar o orçamento das famílias.
7: A empresa que aderir ao programa tem desconto no imposto de renda. Isso vai ajudar muito as pessoas que precisam comprar medicamentos que não estão na farmácia popular.
6: O relator na Comissão de Assuntos Econômicos, senador Nelsinho Trade, do PSD de Mato Grosso do Sul, apresentou parecer favorável ao projeto, mas sugeriu mudanças. Entre elas, um limite de R$ 90 mensais por funcionário para o cálculo do incentivo fiscal concedido às empresas. Se aprovado na Comissão de Assuntos Econômicos, o projeto seguirá para a Comissão de Assuntos Sociais, onde poderá receber a decisão final do Senado.
3: O Senado também pode votar uma proposta que estimula o uso de aquecedores solares de água em residências. O texto está sob análise da Comissão de Meio Ambiente.
4: Uma das ideias é tornar o equipamento obrigatório em obras do programa Minha Casa Minha Vida. Repórter César Mendes.
8: O projeto cria o Programa Nacional de Incentivo ao Uso de Aquecedores Solares de Água, Pronasol, prevendo que o governo federal defina localidades em que será obrigatória a instalação desses equipamentos pelo programa Minha Casa Minha Vida. O saque do FGTS, uma única vez, para a compra de aquecedores solares destinados à residência própria, também está previsto. O autor, senador astronauta Marcos Pontes, do PL de São Paulo, disse que a adoção das medidas propostas vai contribuir para a economia de energia elétrica e para a redução dos impactos ambientais.
9: Num país como o nosso, localizado com bastante insolação, sem dúvida nenhuma, isso aí vai ser um ganho grande também para a construção civil na utilização desses sistemas.
8: Após a análise da Comissão de Meio Ambiente, o projeto seguirá para a Comissão de Infraestrutura.
3: A senadora Damaris Alves, do Republicanos do Distrito Federal, defendeu a investigação de condutas de ministros do Supremo Tribunal Federal pelo Senado. Ela rejeitou a possibilidade de acordos para evitar tensões entre as instituições e citou suspeitas de corrupção, decisões judiciais e medidas

0: de censura.
1: Para Damares, as condutas dos ministros devem ser apuradas na próxima legislatura.
2: Não serei fiadora de impunidade e vou trabalhar incansavelmente para que a lei valha para todos. Ninguém vem com essa história de diálogo pela governabilidade, de diálogo para não ter tensão entre esta casa e a outra. E o recado é claro, não tem acordo.
0: Já o senador veneziano Vital do Rego, do MDB da Paraíba, destacou as manifestações populares ocorridas em diversos estados do país nos últimos dias. Estudantes e movimentos sociais participaram da mobilização em defesa de pautas como educação e garantia de direitos sociais.
1: Durante os atos, os participantes também pediram o fim da chamada escala 6x1, a proposta que reduz a jornada de trabalho para 40 horas semanais, sem redução salarial, está em discussão no plenário do Senado Federal e pode ser votada em primeiro turno ainda nesta semana. Veneziano Vital do Rego defendeu que a população continue mobilizada.
3: Quero enaltecer a presença às ruas dos milhões de brasileiros que ganharam a Avenida Paulista, que ganharam Copacabana, que estiveram em Pernambuco, em João Pessoa, no Rio Grande do Sul, em Campina Grande, em Santa Catarina, em todas as partes.
0: E senadores concluíram nesta terça-feira a quarta sessão de debates sobre a PEC que acaba com a escala 6x1. A proposta reduz a jornada para 40 horas semanais, com duas folgas e sem redução salarial. Defensor da mudança, o senador Paulo Paim, do PT do Rio Grande do Sul, afirmou que a medida é uma questão de direitos humanos, por garantir mais tempo para o descanso e o convívio familiar.
1: A última sessão de debates está prevista para esta quarta-feira. Em seguida, o plenário poderá votar a PEC em primeiro turno. A liderança do governo já recolhe assinaturas para pedir agilidade na votação em segundo turno. Paim defendeu a aprovação unânime da proposta, que classificou como uma conquista de dignidade para os trabalhadores.
4: Asseguramos que o direito ao tempo não seja uma pauta meramente econômica. É uma causa civilizada. É uma causa de direitos humanos.
1: Com edição de Paulo Groba e trabalhos técnicos de Eliseu Caires, o Jornal do Senado fica por aqui. Acompanhe agora as notícias da Câmara dos Deputados. Boa noite.
0: Boa noite e até amanhã.
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6: Parlamentares analisam medidas de apoio às pessoas com deficiência.
7: Um dos projetos implanta delegacias para atendimento especializado.
8: Outra proposta cria qualificação de pessoas com deficiência na cultura.
7: Boa noite. A Câmara aprovou medidas de apoio para a qualificação profissional de pessoas com deficiência no setor cultural. A repórter Paula Bittar acompanhou a votação.
9: A Comissão de Constituição e Justiça da Câmara aprovou um projeto que prevê recursos para a formação e qualificação profissional de pessoas com deficiência no setor cultural. A proposta inclui dispositivo na lei que criou a Política Nacional Aldir Blanc de Fomento à Cultura para prever que entre as ações e projetos culturais que recebem apoio e fomento da União, estados e municípios estejam ações e iniciativas culturais que promovam a formação e a qualificação das pessoas com deficiência para atuação no mercado cultural. O relator, deputado defensor Estélio Denner, do União de Roraima, recomendou a aprovação por entender que o projeto se harmoniza com os inúmeros dispositivos constitucionais que concedem especial proteção às pessoas com deficiência. O projeto, que prevê recursos para a formação e qualificação profissional de pessoas com deficiência no setor cultural, segue agora para a análise do Senado. Da Rádio Câmara de Brasília, Paula Bittar.
5: Direitos Humanos.
10: Jandira Fegali, do PCdoB do Rio de Janeiro, defende a política de direitos sociais do país. Ela faz um alerta sobre os riscos para o bem-estar da população que podem ser causados por mudanças constitucionais sem fundamento na realidade.
7: Jandira Fegali considera que a proteção das conquistas sociais dos brasileiros deve estar no centro do debate nacional. A parlamentar cita o SUS e a educação pública entre as políticas que precisam ser fortalecidas, independentemente de quem estiver no poder.
5: Segurança Pública.
10: A Avança na Câmara a proposta que cria as delegacias especializadas no atendimento às pessoas com deficiência. A repórter Silvia Munhato explica.
11: A Comissão de Defesa dos Direitos das Pessoas com Deficiência da Câmara dos Deputados aprovou o projeto que cria nos estados e no Distrito Federal as delegacias especializadas no atendimento às pessoas com deficiência. Pela proposta, o Poder Executivo deverá regulamentar a instalação gradual das delegacias, de acordo com a demanda de cada região. Por recomendação da relatora na comissão, a deputada doutora Alessandra Haber, do Podemos do Pará, foi aprovada a versão da Comissão de Segurança Pública para o projeto do deputado Juninho do Pneu, do PSDB do Rio de Janeiro. A principal mudança em relação ao texto original foi a previsão de financiamento pelo Fundo Nacional de Segurança Pública. Segundo a relatora, essa alteração dá à proposta maior viabilidade administrativa e financeira. De acordo com o texto aprovado, as delegacias deverão contar com equipes multiprofissionais formadas por delegados, investigadores, escrivães, psicólogos, assistentes sociais, intérpretes da língua brasileira de sinais e profissionais de apoio. A proposta que cria as delegacias especializadas no atendimento às pessoas com deficiência será analisada agora pela Comissão de Constituição e Justiça. Da Rádio Câmara de Brasília, Silvia Munhato.
5: Ciência e tecnologia.
7: Uma comissão da Câmara aprovou regras para reforçar investigações de crimes cometidos pela internet. Saiba mais com a repórter Maria Neves.
12: A Comissão de Segurança Pública da Câmara aprovou o projeto do deputado Domingos Neto, do PSD do Ceará, que institui medidas voltadas a inibir crimes na internet e aumentar a pena para quem comete esse tipo de delito. Além de criar um tipo penal para organização criminosa digital, a proposta determina que a Justiça suspenda ou bloqueie perfis e contas usados para praticar crimes de forma continuada. Atualmente, a lei prevê a retirada de conteúdos específicos por meio de ordem judicial, mas não trata do bloqueio de contas, perfis ou canais na rede de computadores. A medida define organização criminosa digital como grupo de 3 ou mais pessoas que use a tecnologia para cometer crimes com pena máxima superior a 4 anos ou que atue em mais de um país. Pelo texto aprovado, apresentado pelo relator, deputado Capitão Alberto Neto, do PL do Amazonas, a pena para quem integrar, organizar, chefiar ou financiar organização criminosa digital será de 4 a 8 anos de reclusão, além da punição correspondente ao crime praticado. As penas serão aumentadas de 1/3 a 2/3 quando os criminosos utilizarem ferramentas avançadas para dificultar a identificação dos autores. O mesmo acréscimo é previsto para ataques a instituições financeiras, serviços públicos essenciais ou infraestrutura crítica, como os sistemas utilizados pelo mercado financeiro. Ainda de acordo com a proposta, empresas de tecnologia, provedores de internet e instituições financeiras serão obrigadas a colaborar com as autoridades na identificação de suspeitos de cometer crimes virtuais. Outro ponto permite ao Banco Central determinar o bloqueio temporário de contas, valores ou transações financeiras sempre que houver indícios de lavagem de dinheiro, fraudes financeiras ou outros crimes com risco imediato de dissipação dos recursos. O projeto que prevê medidas para coibir crimes virtuais ainda será analisado pela Comissão de Constituição e Justiça e terá de ser votado pelo plenário. Se aprovado, poderá seguir para análise do Senado. Da Rádio Câmara de Brasília, Maria Neves.
5: Economia.
10: Mauro Benevides Filho, do União do Ceará, questiona a proposta de orçamento da União para 2027, estimada em 7,5 trilhões de reais, e alerta para o impacto dos juros da dívida pública que, segundo ele, devem alcançar 1 trilhão e 300 bilhões de reais no ano.
7: O legislador também contesta os valores divulgados sobre as despesas previdenciárias. Mauro Benevides Filho teme que o governo federal descumpra a regra constitucional que determina o limite de tomada de empréstimos, sob sob o risco de tornar insustentáveis as contas públicas.
10: Luiz Lima, do Novo do Rio de Janeiro, critica a política econômica vigente no país. Ele classifica como preocupante a perda do poder de compra da população e aponta o preço dos alimentos e os baixos salários como sinais das dificuldades enfrentadas pelos brasileiros.
7: Luiz Lima também avalia que o aumento do número de beneficiários de programas sociais reflete a falta de oportunidade de trabalho. Para o parlamentar, é preciso priorizar a geração de empregos, reduzindo a dependência da população em relação aos incentivos assistenciais.
10: Bongás, do PT do Rio Grande do Sul, defende as medidas do governo federal para ajudar os micro e pequenos empreendedores com ampliação do limite de faturamento, renegociação de dívidas bancárias e acesso a mais recursos.
7: De acordo com Bongás, apoiar pequenos negócios amplia investimentos e favorece o crescimento econômico, beneficiando trabalhadores e parcelas mais amplas da população, em conformidade com as políticas públicas de promoção de oportunidades para os brasileiros.
10: Ricardo Maia, do MDB da Bahia, ressalta a necessidade de manter as políticas sociais e econômicas em vigor, priorizando os problemas concretos da população, como o fim da fome, do endividamento e o acesso à saúde, à educação e ao mercado de trabalho.
7: Ricardo Maia também critica o discurso de ódio e a polarização, lamentando que a política tenha sido transformada em disputa entre torcidas, alheia às condições reais de vida da maioria dos brasileiros e à luta por um futuro promissor.
5: Saúde.
10: A Câmara está debatendo a alternância entre medicamentos biológicos e biosimilares. Saiba mais sobre os usos dessas substâncias com a repórter Agui Pontes.
13: A Comissão de Saúde da Câmara dos Deputados aprovou uma proposta que permite a troca entre medicamentos biológicos e biosimilares. Para que a troca seja possível, é necessário haver critérios técnicos observados, acompanhamento clínico e de efeitos colaterais. A principal diferença entre esses medicamentos é a origem. Os biológicos são naturais e os biosimilares são sintéticos. A deputada Silvia Cristina, do PP de Rondônia, relatora da Comissão de Saúde, explica como se deu as discussões sobre o projeto.
14: Antes nós tínhamos um entrave, né, porque os biosimilares eram de complexo ativo, mas passado com o tempo, viu-se que podia ser feita essa dispensação, porque já não teria mais problemas, especialmente com parte da vigilância sanitária. Então nós fizemos um relatório pela aprovação, então essa dispensação ela é possível para garantir, é claro, um desenvolvimento melhor com relação à saúde.
13: Os medicamentos biológicos são produzidos a partir de células ou organismos vivos. Por virem dessa fonte, as moléculas geradas são grandes e complexas, como um anticorpo, por exemplo. Por causa dessas características, os medicamentos biológicos tendem a se degradar mais facilmente, com mudanças pequenas, como a de temperatura, e não permitem cópias idênticas. Por outro lado, os biosimilares são medicamentos desenvolvidos de forma artificial para apresentar semelhança com um medicamento biológico original, trazendo o mesmo efeito e obedecendo a normas técnicas específicas. Quando surgiram, trouxeram junto muitas dúvidas sobre sua segurança e principalmente sobre a segurança em fazer a alternância entre os medicamentos biológicos e biosimilares. A relatora Silvia Cristina explica que hoje em dia essa inquietação foi superada, dado o acúmulo de estudos, não só por parte da Agência Nacional de Vigilância Sanitária, a Anvisa, mas de órgãos como a Organização Mundial da Saúde e a Agência Europeia de Medicamentos. Ela defende que a proposta procura estabelecer na legislação os tipos de medicamentos e prever a segurança da alternância entre os dois tipos, desde que tenha acompanhamento técnico. A proposta que permite a troca entre medicamentos biológicos e biosimilares espera análise na Comissão de Finanças e Tributação. Da Rádio Câmara, de Brasília, Agui Pontes.
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5: Trabalho.
7: Dilvan Alencar, do PSB do Ceará, defende o fim da escala de trabalho 6x1, com a adoção de 2 dias de descanso por semana. O congressista critica parlamentares que, segundo ele, mudaram de posição sobre o tema durante o período eleitoral.
16: E Dilvan Alencar questiona a proposta de negociação direta entre patrões e empregados para definir a jornada de trabalho. O parlamentar considera que a mudança na legislação deve priorizar os direitos dos trabalhadores, independentemente das disputas políticas.
7: Benedita da Silva, do PT do Rio de Janeiro, defende a aprovação do fim da escala de trabalho 6x1, destacando a mobilização nacional em favor de 2 dias de descanso por semana. A deputada avalia que a pressão popular tem levado parlamentares contrários à mudança a rever suas posições.
16: Benedita da Silva considera que a participação dos movimentos sociais é fundamental para ampliar os direitos dos trabalhadores. A parlamentar ressalta a atuação de estudantes e representantes da classe trabalhadora na mobilização pela redução da jornada.
7: Reginaldo Lopes, do PT de Minas Gerais, é favorável ao fim da escala 6x1 e defende as garantias legais para assegurar tempo livre além do expediente. O deputado alega que a mudança pode melhorar a qualidade de vida e a saúde mental dos trabalhadores.
16: Em contrapartida, Reginaldo Lopes rechaça a jornada intermitente de trabalho e as negociações individuais, alegando que trabalhadores e patrões têm poderes desiguais de barganha. Ele conclama os eleitores a acompanhar as votações que ocorrerão no Senado sobre o fim da escala 6x1.
7: Alencar Santana, do PT de São Paulo, defende o fim da escala 6x1, atribuindo o avanço da proposta à mobilização popular e ao apoio do governo federal. Ele lembra ainda o governo anterior e alguns senadores que eram contrários à matéria, alegando prejuízos a empresas e à economia.
16: Na avaliação de Alencar Santana, a aprovação da PEC que acaba com a escala 6x1 vai representar uma conquista dos trabalhadores, especialmente da juventude e das pessoas que dependem do próprio trabalho para garantir o sustento.
5: Votação.
7: A Câmara aprovou um aumento do limite anual para a admissão de bombeiros militares no Distrito Federal. A repórter Paula Bittar acompanhou a votação.
9: A Comissão de Constituição e Justiça da Câmara aprovou uma proposta que aumenta o limite anual para o ingresso de efetivo no Corpo de Bombeiros Militares do Distrito Federal. Segundo o texto, em vez das atuais 377 nomeações por ano, a corporação poderá admitir anualmente até 714 novos integrantes, dos quais 94 oficiais e 620 praças. Segundo a autora do projeto, deputada Érica Cocai, do PT do Distrito Federal, os atuais limites de ingresso não são capazes de fazer frente às demandas da população nos próximos anos.
17: Nós precisamos de mais profissionais no Corpo de Bombeiros aqui do Distrito Federal. São profissionais que não apenas protegem o patrimônio, mas são profissionais que protegem a vida ou as vidas da população. Todas as vezes que nós temos algum tipo de situação emergencial, nós lembramos dos bombeiros e nós chamamos os bombeiros. Então são profissionais que são fundamentais para a nossa cidade.
9: A proposta que aumenta o limite anual para o ingresso de efetivo no Corpo de Bombeiros Militares do DF já pode seguir para o Senado, a menos que haja recurso para votação antes pelo plenário da Câmara. Da Rádio Câmara de Brasília, Paula Bittar.
5: Eleições.
16: Reeleito com mais de 52 mil votos, Bebeto, do PP do Rio de Janeiro, agradece o apoio dos eleitores de mais de 88 municípios do estado e atribui a vitória à fé em Deus. Ao dizer que apresentou mais de 32 projetos, ele reforça estar entre os 10 deputados fluminenses mais atuantes.
7: O congressista destaca sua atuação na defesa de obras de mobilidade urbana na Baixada Fluminense, com a duplicação da rodovia Presidente Dutra e a revitalização da ferrovia em São João de Meriti. Bebeto promete seguir atuando em benefício do estado.
16: Charles Fernandes, do PSD da Bahia, agradece os quase 90 mil votos recebidos que o conduziram para o seu terceiro mandato na Câmara e reafirma seu compromisso em defender a agricultura familiar, o agronegócio e os municípios baianos na próxima legislatura.
7: Ele destaca investimentos na área de saúde do estado, incluindo mais de 20 hospitais e 27 policlínicas. Charles Fernandes defende ainda a soberania nacional, a autonomia dos povos, Unidos e as relações internacionais baseadas na cooperação e nas relações harmoniosas entre nações.
16: O Tony de Paula, do PSD do Rio de Janeiro, critica posicionamentos do Tribunal Superior Eleitoral, alegando haver diferença de tratamento aos candidatos à presidência da República no que diz respeito à retirada de publicações nas redes sociais.
7: O Tony de Paula pede que os ministros não protejam candidatos supostamente ligados às milícias, ao citar contratações de familiares de milicianos em gabinetes parlamentares, influências em hospitais federais e repasses de emendas a entidades ligadas a esses grupos.
16: Paulo Soares, do Podemos de São Paulo, faz um balanço dos seus 4 meses de mandato e destaca a apresentação de 31 propostas e a atuação em 7 relatorias. Entre os resultados, ele cita um projeto já transformado em lei, voltado à prevenção da saúde da mulher.
7: Paulo Soares também agradece os votos recebidos e afirma que vai continuar acompanhando as demandas do interior paulista, mesmo sem mandato. Ele defende uma atuação política focada em áreas como saúde e educação, com menos disputas ideológicas e mais atenção aos problemas da população.
16: Luiz Couto, do PT da Paraíba, agradece os mais de 60 mil votos recebidos, embora não tenham sido suficientes para garantir sua reeleição. Com 5 mandatos como deputado federal e 2 como estadual, ele afirma que sua trajetória foi dedicada à justiça social e à defesa dos direitos humanos.
7: Luiz Couto também reafirma o compromisso de continuar servindo ao povo paraibano, mesmo fora do Congresso. Para ele, o fim do mandato não encerra sua atuação em defesa da população, guiada, segundo ele, pela fé, pela honestidade e pelo compromisso com o próximo.
16: Geraldo Rezende, do União de Mato Grosso do Sul, diz que respeita o resultado das urnas e que vai seguir trabalhando até o último dia do seu mandato. No balanço de sua trajetória, ele destaca participação na criação da Universidade Federal da Grande Dourados.
7: Geraldo Rezende menciona ainda sua contribuição para a construção do Hospital Regional de Dourados e a implementação do primeiro SAMU indígena do país. O deputado também cita a construção de creches em aldeias e a defesa da regionalização dos serviços públicos.
16: Ismael, do PL de Santa Catarina, agradece os mais de 70 mil votos que recebeu, mas lamenta não ter alcançado a reeleição. Após 4 anos na Câmara e 37 anos de vida pública, o parlamentar faz um balanço da sua trajetória política e enaltece a experiência adquirida no Congresso.
7: Além disso, Ismael cita participação em comissões e frentes parlamentares, entre elas a de amparo às comunidades terapêuticas. O deputado conclui que pretende seguir em frente, agradecendo à família, aos amigos e aos eleitores pelo apoio.

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1: Olá, tudo bem com você? Tudo certinho, tudo tranquilo por aí, maravilha. Tô chegando com o nosso Hora da Vitória. Uma ótima sexta-feira pra você. Sextou, né, gente? Já com aquele cheirinho de fim de semana no ar. Bem-vindo mais um fim de semana que tá na porta, que tá chegando. Eu sou Luiz Pires e é sempre bom, sempre um prazer, sempre uma alegria estar por aqui comunicando com você, tá? Hoje comemoramos o Dia do Guarda Florestal, hoje 31 de maio de 2026. Comemoramos o Dia do Guarda Florestal, parabéns! É isso aí, profissão muito bonita, né? Proteger as nossas florestas, enfim, parabéns! E a gente começa o nosso Hora da Vitória muito bem, trazendo pra cantar pra gente Kemily Santos, Deus do Amanhã. Nossa Hora da Vitória tá apenas começando.

0: Cícero Oliveira, cantando pra gente, louvor bonito, só Jesus pode salvar. Também passou por aqui cantando Kemily Santos, Deus do Amanhã, abrindo bem o nosso programa, Laraoli, Coração de Jó. E assim, ó, a gente vai pra um breve intervalo, vamos pros nossos apoiadores. Gente, eu volto já, me espera que é bem rapidinho, já já eu tô de volta.
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0: Olha, um velho carpinteiro procurou seu patrão e disse: patrão, quero me aposentar. Eu preciso me aposentar, ficar mais tempo com a minha família, ter mais tempo para os meus netos. Eu preciso desse tempo. Então o patrão concordou com tudo, mas disse a ele: olha, eu preciso que antes você faça um serviço para mim. Eu tenho mais uma construção para fazer e essa construção é uma construção muito especial. Então eu preciso que você se disponibilize antes da sua aposentadoria, que você faça para mim esse serviço. O carpinteiro concordou, mas começou a pisar no serviço. Usou material de baixa qualidade. Ele, em pouco tempo, entregou a casa. O patrão se admirou até. E quando ele entregou, o patrão pegou as chaves da casa e disse: olha, a casa é sua. Como eu sei que você não tem casa, eu queria que você construísse a sua casa para que você passasse o resto da sua vida tranquilo com a sua família, sem pagar aluguel, sem ter que ficar mudando de casa sempre. É o meu presente para você antes que você se aposente. O carpinteiro ficou muito triste porque ele fez um serviço totalmente fora daquilo que ele fazia sempre. Trabalhou a vida toda para os outros e quando era a vez dele, ele não fez algo que prestasse. Então, esse exemplo também fica pra gente. Quantas oportunidades Deus nos dá de fazer algo bom aqui. E nem sempre a gente faz, né? Nem sempre nós temos aquela coisa de fazer aquilo que realmente é para fazer. Deus todos os dias nos dá uma oportunidade de fazer as coisas de forma diferente. Mas temos sempre que ter em mente que não é só fazer, é fazer para valer e fazer valer a pena.

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2: E aí, como é que você tá? Tá tudo bem? Tudo certinho por aí? Maravilha! Quero aqui te agradecer. Olha, muito obrigado, obrigado sempre pelo teu carinho, pela tua amizade, pela tua audiência. Onde quer que você esteja, com quem quer que esteja, tudo de bom pra você. Deus abençoe hoje sempre. Pra você que tá de aniversário hoje, meus parabéns, muitas felicidades. Muitos anos de vida. Desejo que o nosso Papai do Céu te cubra sempre com muita paz, com muito amor e, é claro, com muita saúde também. Tudo de bom pra você hoje e sempre, tá? Vamos agora com o nosso Salmo Diário.
0: 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Salmos 128. Feliz todo aquele que teme a Deus, que anda nos seus caminhos. Você comerá o que suas mãos trabalharam duro para produzir. Será feliz e terá prosperidade. Sua esposa será como uma videira frutífera dentro da sua casa. Seus filhos serão como brotos de oliveira ao redor da sua mesa. É assim um homem que teme a Deus será abençoado. Desde Sião, Deus abençoará você. Que você veja Jerusalém prosperar todos os dias da sua vida. E veja os filhos de seus filhos. Que haja paz sobre Israel.
3: Estiver difícil, fala para ele, porque ele está escutando orações aqui nesta noite. Conta para o seu Pai no céu que ele te responderá. Aleluia.